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5: Falei, tamo de volta agora pro online.
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5: Música turma lá, tá na Voz Brasil.
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5: A gente segue com música ao vivo por aqui, Alex Bono. 9-2 na Litoral. Pra começar, tem essa pedrada, cara. Isso aqui é uma poesia, NX Zero. Cedo ou tarde, numa versão que tem chorão, curte aí.
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3: Chega mais. Estamos ao vivo.
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3: De volta 10 horas e 7 minutos. Estou aqui, Alex Bono, na área. Litoral. Vamos curtir mais uma sequência gostosinha de 45 minutos.
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3: A primeira da sequência que tá boa e grande, essa daqui.

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0: Fechando bem, 5 regras, Jorge Matheus, isso é bom demais. Vamos pro Você no Comando, antes de mandar beijo, que Vanusa Brioli, sempre linda, tá aqui acompanhando. Lidiane antes Scafati também, beijo sua linda, e agora a gente vai obedecer a galera.
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6: Começando bem a semana, contigo aqui da número 1, essa é Litoral FM. Vamos nessa. Litoral.
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8: E aí, já gravou o seu pedido?
6: Bora, vamos abrir com você hoje, Maria. Beijo, vai.
9: Boa noite, Alex. Boa. Queria pedir a música do Santana. Ah, eu

0: pedidaço da Maria, mandou bem, água com açúcar, agora virando totalmente a parada aqui, o José Roberto mandou meio tímido aqui no texto, manda um ganso, cara, foi maneiro pra uma segunda-feira, achei interessante, então vamos fechar com essa daqui, obrigado pela companhia, viu, aqui na programação da Litoral, daqui a pouquinho tem Litoral A2 também, bora!
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0: O que você acha dessa daqui? Com novembrão aí no futuro, chegando. Boa. Valeu.

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0: Bom dia, eu também tô aqui na Litoral. Muito bom dia, eu sou a Sol e nós vamos juntinhos nessa manhã de terça-feira, dia 29 de setembro. Tá quase acabando setembro e que ele tenha sido de muitas bênçãos para você. Claro que tem desafios, mas a gente sempre tem que olhar para o lado bom. A olhar para as bênçãos, para as coisas boas que acontecem, para nos dar força para resolver aquilo que ainda a gente não conseguiu. Combinado? Ó, ótima terça-feira, vamos juntos. 999-86-1050, WhatsApp liberado. Para você mandar seu recadinho, sua foto, seu vídeo, falar como é que está sendo essa terça-feira, como é que está amanhecendo para você. Está trabalhando, saindo de um plantão, vai chegar para um plantão, para uma consulta médica. Olha, passear, caminhar, não importa. O que importa é que você esteja fazendo, esteja bem, esteja feliz e juntinho aqui com a gente na Rádio Litoral FM, a número 1 em audiência geral. Muito bom dia a você, eu estou esperando seu recadinho, tá? Combinado? Ótimo dia, boa terça-feira.

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0: Litoral, eu tô legal, 5:16. Bom dia para você que sintoniza a melhor do estado, a número 1 em audiência geral no Ibope. Muito bom dia, terça-feira. Estamos juntos aqui na Rádio Litoral e quem tá aqui comigo, direto da Inglaterra, Zé Carlos. Bom dia.
1: Bom dia, Sérgio. O sol aqui hoje não apareceu ainda não, mas tá 15 graus, tá bom. Bom, mandar um abraço aí pra Solinha, pra Lena Mara, pro Toninho, pra Rebeca, pra Verinha do Pula Pula, pra Rosângela Bernardone, pro Dorme. Acorda, Dorme! Um abraço aí pra todo mundo, fiquem com Deus.
0: Amém. Um beijo pra você. Soninha, bom dia. Acorda cedo.
2: Olá, sol. Bom dia. Terçou, hein? Bora, bora. Bora trabalhar. Aos ouvintes, aos cadeiras cativas, bom dia. José Carlos, Ana Mara, Eliomar, Claudineia, Robson, Nando Júnior, Rosângela, bom dia. Sol, bom trabalho, boa terça, fica com Deus e até amanhã, se Deus quiser. Sônia, André Carlani, beijo, beijo.
0: Valeu, Soninha, beijo, beijo, até amanhã, se Deus quiser. Beto Penitente.
3: Bom dia, Sol. Beto Penitente, Colatina. São frases pequenas, mas tem tudo a ver. Quando damos flores, perfumamos as mãos. Bom dia, Sol. Bom dia, Luiz Amendoim. Bom dia, Leomar de Linhagem. Bom dia, ouvintes da Litoral. Na Litoral, tô legal.
0: Valeu, Beto Penitente. Bom dia. Oh, agora vamos pra Espanha. Bom dia.
4: Deus bom dia, Sol. Bom dia para todos os ouvintes da Litoral. Na Litoral, eu tô legal. Solzinho, ó. Inverno já chegou aqui.
0: Ai, que linhagem linda.
4: Entendeu? A princípio de inverno, né? Bom, tá, já tá bem fresco. Só mando um abraço para todos os ouvintes, todos os aniversariantes do dia.
0: Uhum.
4: E saúde e paz, que o resto a gente corre atrás. Beijo no coração, Sol. Fica com Deus.
0: Josimar, beijo para você também. Tudo de bom. Ele que manda imagens da Espanha, de Madrid, onde que ele estiver, ele manda um videozinho para eu conhecer. Obrigada. Olha quem tava sumido que apareceu hoje. David, bom dia. Ei, David. Ih, David, ó, seu áudio não quer tocar. Peraí, vamos ver se... É porque tem muitas mensagens, gente. Quando chega muitas mensagens de uma vez só, às vezes dá aquele... Vamos ver a Oséria, se ela consegue falar. Oséria!
5: Ei, Sol, bom dia. Bom dia. Uma excelente terça-feira pra todos. Bom trabalho, tá bom? Beijos, Oséria e Fechal. Ligadinha como sempre. Opa. Na Litoral, eu tô legal.
0: Valeu, um beijo. Vamos lá, daqui a pouco eu tento falar com o David. Vamos lá, David, vamos ver se você...
6: Ei, minha criança, ei, bom David. Dia, Sol. Como você tá, hein?
0: Bem, graças a Deus.
6: Tem tanto tempo que a gente não se fala, hein? Mas a gente não se fala, mas eu tô aqui ligadinho na Rádio Litoral, hein?
0: Oba!
6: Trabalhando, escutando, né? Aquele abraço, Sol. Beijos.
0: Valeu. Daqui a pouquinho, né? Sai desse plantão e vai pra casa descansar.
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0: Litoral, eu tô legal. Muito bom dia, você que sintoniza Litoral FM. Bora falar com ele, Genimar de Pitanga. Bom dia, Genimar.
1: Bom dia, Sol. Aqui quem fala é Genimar de Pitanga. Tô passando para desejar uma terça-feira produtiva e abençoada para toda a família Litoral, para toda a família da cadeira cativa, né? De asas, uhum, para não esquecer de ninguém. Para Vera do Pula Pula, a Nani Lopes, Leila Mara, a Soninha, a Rebeca, para Chede, né? A Rosângela, o Toninho, o Jumar, o Reco, a Mauri, o Estevinho, né? O Zé das Neves, o Chechel e toda essa galera que tá na escuta aí. E toca aquela musiquinha aí para nós, Leão Indomável. Falou?
0: Beijo.
1: Vamos pra cima dessa terça-feira, vamos com tudo, sempre com Deus no comando, podendo ajudar a gente e voltar.
0: Exatamente, um beijo, Vanja!
2: Ei, sozinha, bom dia,
0: bom
2: meu
0: dia,
2: amor,
0: gatona.
2: Bom trabalho, uma ótima, maravilhosa terça-feira. Bom dia para o Cadeira Cativa, para todos os ouvintes, é assim, se ninguém é só. Só de casos e contos, tá bom, meu amor? Beijo só, vamos lá, saídas.
0: Menina, casos e contos hoje vai emocionar. Eu tô até com medo de não conseguir contar, porque é uma história muito emocionante, muito, muito, muito, muito, muito mesmo. Então não percam, gente, 9 horas, casos e contos, uma história emocionante. Antônio!
3: É isso, ó, bom dia, diretamente com a Joelho Tapelim, Gato Preto, da Jana, Tissa, Feira Mensuada, mandando a lupa pra Xéria, Mano, Minha Vira, Veneiro, Pula Pula, Chibinha, Gil, Marcos Bob, Nando Júnior, Marcos Pintor, Ariel, Vila Lenha, Duda Mel, Zé Paulo Bina, para Gigante, para Daniel, para Leomar Pacote, para Peixinho Catagalo, para Juninho Bracim, lá em Santa Luzia, para a turma de Una, Munistreira, Cachoeira Alta, São Vicente, Gruta, Tijuca, Lambari, Urupi, Marapé. Um bom dia pro Grupo Cadeira Cativa, um bom dia pro pessoal na Saúde na Grande Vitória, para minha família na Grande Vitória. Um bom dia pro Serginho do Posto Mola Aliança, para Demi Mecânico. E na Litoral, tô muito legal nessa terça-feira abençoada, hein? Trabalhar levando você de carona comigo.
0: Oba, tamo juntos!

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1: Oportunidades para você dia 29 de setembro, terça-feira, no Cine de Cachoeira de Itapemirim, que abriu mais de 130 vagas. Tem para armador de ferros, costureiro, consultor de vendas, empregada doméstica e muito mais. Se você ficar interessado, tem que procurar a unidade. Ela funciona de 8 da manhã até as 5 horas da tarde. Fica ali na Rua Costa Pereira, número 90, bem no centro de Cachoeiro de Itapemirim. Cine de São Mateus abriu mais de 190 vagas. Assistente de RH, camareira, motorista de ônibus, nutricionista e muito mais. Se você ficou interessado, aí vai ter que ir até a unidade, tá? Ela funciona de 8 da manhã até 5 horas da tarde. Fica na Avenida José Tosi, número 2616, no bairro Boa Vista. Boa sorte pra você.

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0: litoral, eu tô legal. Bom dia aqui pra Rosimara Ramos em Nova Almeida, Nani Lopes em Jacaraípe, Giovana do Alecrim. Um beijo, gatonas, um beijo especial pra você. Isabel também, de Alto Laje. Pra Marta Maria Marquezine, de Cachoeiro de Itapemirim, falou: Sol, bora pra mais um dia de trabalho. Bora lá, hein? Bora falar com ela também, Rosângela Bernardoni.
1: Bom dia, Sol. Bom Tudo dia. Bem com você? Sou eu, Rosângela Bernardoni, do bairro de São Miguel, em Colatina. Sol, deixa eu mandar um bom dia pra você, pro meu esposo Paulo, os filhos Patrick, Pablo e Parley, pra Fabíola, minha sobrinha Nora, pra todos da minha família Bernardoni, pra Soninha de André Carlone, pra Lena Mara e Toninho de Bicanga, pro Genimar, pro Robert Wallace, pra Claudineia, pro José Carlos da Inglaterra, pro Leomar de Linhares, pra Rebeca, pra Cláudia Flor, pra Marcinha Brite de Resistência. E beijo, Sol, tenha uma ótima terça feira.
0: Beijo, gatona, tudo de bom. Iri.
2: Bom dia, Sol, bom dia. Vai trotar mais, que legal, levantando agora naquele banzão. Hoje tem aluno de prova, só tem um aluninho hoje, Sol, você fez feliz?
0: Ai, tomara que ele passe.
2: Um só, e vai dar bom, se Deus quiser. Um abraço pra minha família, minha mãe, Júnior inteiro. E que guerreiro não foge da luta, não pode correr, e não sai atrasar. Graças pra vencer. Beijo, isso. Beijo, Sol. Tamo junto.
0: Beijo, gata. Bom trabalho pra você. Alessio.
3: Bom dia, ouvintes da Litoral. Aqui o Alessio, Chocolatina, passando, desejando essa terça-feira produtiva abençoada aí a todos que estão agarrados na Litoral, a cadeia cativa do modo geral. Luiz Amendoim, Rebeca Andrade, Vera do Pula Pula, a Jacqueline também está ligado. A vovó do Carmelogo também está ligadinho na melhor. É, então que todos tenham uma excelente, abençoada terça-feira. Um abraço, Sol, tudo de bom. Estamos sempre juntinhos na Litoral.
0: Valeu,
3: Litoral, estamos de verdade, tão legal.
0: Eu esqueci de agradecer a foto que Genimar de Pitanga mandou. Uma foto linda da noite, uma lua bonitona. Obrigada, hein, Genimar. Adorei a foto. Lena...
4: Bom dia, meu raio de sol. Um bom dia aí pro Grupo Cadeira Cativa, todos que estão ligadinhos, pra Soninha, Rosângela Bernardoni, Claudineia, Zé Carlos da Inglaterra. Que nós tenhamos uma linda, abençoada terça-feira. Beijo pra você, bom trabalho, fica
0: Amém.
4: Com Deus.
0: Um beijo.
5: Bom dia, mar. Sol, bom dia, ouvintes. É, Sol, terça-feira, essa terça-feira maravilhosa. Mais um dia de vida, mais um dia de paz para todo mundo.
0: Graças
5: Só queria mandar um grande abraço para Vera do Pula Pula, para Nani Lopes, para Luiz Amendoim, Beto Penitente, Rebeca Andrade de Colatina, para minha grande amiga Soninha e para todo mundo que está ligadinho no Litoral. Se estou na Litoral, estou legal. Leomar de Nasa, grande abraço a todos, uma ótima terça-feira.
0: Valeu, Leomar. Beijo e bom dia também para o Leislan. Mandou uma foto aqui, um vídeo, né? Acho que ele foi num show. Um beijo. O cantor Artuzinho Reis. Valeu, Leislan. Beijo. Aposto que se divertiu muito pelo vídeo que você mandou. É isso aí. Rafaela.
6: Bom dia para todos nós. Bora para cima. Nunca deixe para amanhã o que você pode fazer hoje, porque amanhã pode não chegar. Bom dia para nós.
0: Isso aí. Não deixar para amanhã o que a gente pode fazer hoje, porque o amanhã pode não chegar. Valeu, Rafaela.

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1: Vamos assim, ó.
2: Segura assim, moçada.
3: Pode dar um gritinho assim, ó.
1: Ei, Brasil!
3: Isso é moda pra mais de metro, hein?

0: passado para Maria Cristina Marriel e Mata da Serra e seu esposo Vanderlei. Tatiane Santos, motorista do Transcol da linha 331, tá ouvindo também. Pro Leonardo em Sateco Viana, Fábio Regis de São Pedro, Rafael Xavier do Balneário de Carapebus, Hermes do Terminal de Santo Torquato, Cláudio José em Nova Carapina 2.
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0: Se liga na previsão do tempo, hein? A terça-feira terá poucas mudanças no tempo no Espírito Santo. A massa de ar seco mantém o predomínio de sol em todas as regiões, hein? Sem previsão de chuva. As temperaturas continuam altas, principalmente durante a tarde, quando a sensação de calor fica ainda mais forte. Na Grande Vitória, os termômetros ficam entre 20 e 31 graus.
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0: Ó, se liguem, porque a unidade móvel de saúde do Senac ES está com mais de 830 vagas gratuitas em cursos rápidos, palestras e oficinas em Aracruz. As capacitações abordam temas como saúde mental, primeiros socorros, skincare, saúde da mulher, limpeza de pele, designer de sobrancelha e aromaterapia. As inscrições podem ser feitas presencialmente na unidade do Senac. Anota aí o endereço, hein? Rua Professor Lobo, número 650, bem no centro. Ou pela internet, por formulário eletrônico. Outras informações estão disponíveis pelo telefone 99652-4712.
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0: Se liga porque a Santa Casa de Misericórdia de Cachoeiro de Itapemirim está com os estoques do banco de sangue baixos e faz um apelo por doações. A principal necessidade é pelo sangue tipo O negativo, mas também são necessárias bolsas dos tipos A negativo, B positivo também. As doações ajudam a garantir o atendimento de pacientes, cirurgias, tratamentos e casos de urgência. O banco de sangue funciona de segunda a sexta-feira, das 7 da manhã até as 4 horas da tarde e aos sábados de 7 da manhã às 11 da manhã, na rua Doutor Raulino de Oliveira, número 67, bem no centro de Cachoeiro de Itapemirim. Bora ajudar, né, gente? Cada doação de sangue pode salvar até 4 vidas.

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0: Na Litoral Eu Tô Legal, 6h15. Muito bom dia para você que sintoniza Litoral FM, para você que tá aí no trânsito, você que é profissional do volante, muito bom dia, vai com Deus, bom trabalho para você. 999-86-1050, WhatsApp liberado para você mandar seu recadinho, né, Giovana? Bom dia.
1: Bom dia, bom dia, bom dia, bom dia, meu amorzinho. Obrigado pelos beijos, recebi todos. Muito, muito, muito obrigada, que o dia hoje seja maravilhoso.
0: Amém.
1: E hoje a programação misericórdia.
0: É, tá
1: cantando, cantando, cantando, beijo, bom dia, filho.
0: Beijo, Lazinho.
2: Bom dia, sol. Bom dia, família Litoral. Solzinha terçou. Mais um dia. Graças ao bom Jesus. Vamos pra luta, né? Que nascemos belos e não ricos. Vamos fazer dinheiro pra gastar no final de semana, solzinha.
0: Isso aí.
2: Vambora, vamos embora, solzinha.
0: Beijo.
2: Bom dia, família Litoral. Fique com Deus.
0: Amém.
3: Bom dia, bonita. Aqui é Praxedes, passando pra deixar o meu bom dia pra todos que estão ligadinhos na Litoral. Principalmente para o meu amor Antônio, para Duda Mel, para o Grupo Cadeira Cativa, de A Z, para não esquecer de ninguém. E tamo junto, hein? Sempre ligadinha na melhor, na Litoral.

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0: Vai sair pra mim, Japinha Conde, romance desapegado?
1: É muito casal fingindo que se ama.
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3: E aí, Léo, vamos fazer nossa parte? Um mundo melhor?
4: Bora, Zé. O mundo precisa descobrir o bem que o amor faz.

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1: É, minha gente, bora ver como é que tá o trânsito na Grande Vitória e Segunda Ponte. Trânsito lento, esse trânsito já começa ali próximo à estação Pedro Nolasco. Então, você que tá vindo de Cariacica ou Vila Velha, sentido a Vila Rubim para chegar em Vitória, já vai encontrar um trânsito lento. Tá fluindo, mas tá lento. Melhor opção é passar pelas cinco pontes, que tá bem melhor do que a segunda ponte para você chegar em Vitória. Trânsito bom, olha que boa notícia, na rodovia do Contorno, 6h37, então atenção você motorista que quer passar pela rodovia do Contorno, trânsito livre nos dois sentidos. Agora a Avenida Carioca já tem um pequeno trânsito para você que está saindo de Vila Velha, sentido Vitória, pela terceira ponte, vai encontrar um pequeno trânsito já na Avenida Carioca. Agora o trânsito está bem lento na Avenida Mestre Álvaro. Tá lentinho, para você que vem de Serra, já vai encontrar um pequeno trânsito ali na Avenida Mestre Álvaro, antiga BR-101. A boa notícia é que depois que passar o viaduto de Carapina, rodovia das Paneleiras, livre nos dois sentidos, está fluindo muito bem. E trânsito tranquilo também, por enquanto, na Avenida Carlos Lindenberg. Mesmo passando por obras, nesse momento, trânsito na Carlos Lindenberg, livre nos dois sentidos. E por onde você está passando? Tem trânsito? Tem algum semáforo com problema? Está acontecendo algum congestionamento? Conta tudo pra gente. 999-86-1050.
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0: litoral, eu tô legal. Muito bom dia pro Jonathan Schmidel, de Jardim Campo Grande. Ele falou: Sol, ontem, quando você tava saindo, eu era aquele rapaz que tava na recepção, que a gente bateu um papo rapidinho. Ô, Jonathan, foi muito bom ter conhecido você, bater o papo rapidinho, né? Muito bom. E saber que você ganhou presente aqui na Litoral. Afinal, ouvinte ligado, é ouvinte premiado. Beijo, bom dia pra você. Pro Guedes Uber, lá de Colatina, trabalhando e ouvindo a Litoral também. Beijo e bom dia aqui pro Antônio. Bom dia, Antônio.
1: Bom dia, Sol. Um dia maravilhoso pra nós, uma terça-feira abençoada.
0: Amém.
1: Daqui a pouco tem um caso de conto, né? Um abraço pra você, um cheiro. Antônio de Alto Lago da Prudente, charmoso e cheiroso. Um abraço pra todos os ouvintes.
0: Valeu, Antônio.
1: Tchau. Na Litoral, eu tô mais que legal.
0: Beijo. É uma história daquelas. Ninguém perde em 9 horas da manhã casos e contos.
2: Chama Sol, sua linda. Bom dia a todos, dia. Meus amigos da Cadecatina Madrugada. Aqui quem fala é Vera do Pula Pula, Cacho Mirim. Manda alô pra toda essa galera aí, ó. Cleidinha, Rebeca, Nina, Cleia, Edneia Luz, Eliane Camelo, Duda Mel, as meninas do Salão da Itaoca, Toninho Segurança, Janimar, Nandinho, Elias Cortesano, Luiz Amiduim, Doutor Lohan, Garrincha, Dorme da Vila, Geo de Itaoca, Eliamar de Linhares, Alessio, Cid Irmão da Rosa, José Carlos, Robson Jacaraípe, José Luciano Santos Dumão, Etevaldo, Primo Caminhoneiro, Donizete, Nicota, Elias Sindicato, enfim, para todos os motoristas de APP, saúde e educação. Beijo, Litoral, obrigada.
3: Bom dia, família Litoral.
0: Rebeca.
3: Bom dia, uma terça-feira de paz e bênção e saúde para todos nós. Sou Rebeca Andrade, de Colatina. Os meus abraços para José Rabelo, lá de Marilândia, Queimadinho, Marcos Gobi, José Carlos da Inglaterra, Leislan, Toninho, Eliomar de Linhares, Gerimar, Luiz Amendoim, Bio, Alessio, Verito do Apulo, Soninha, Lena Mara, Edneia Luz, Cleia, Claudineia, Marcinha, Brite, Gato Branco, Gato Preto, Claudinha Flor, Letícia, Elizabeth, lá de Portugal. Pra todo mundo, beijo, beijo, fui.
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0: apertado para Adalberto Souza em Jabaeté, Marcos Gargamel em Jardim Camburi, Wellington Reis, Gabriel Estiquinha, Márcia Mendes, JP em Cachoeiro. Bem apertado também para o Melquíades do Ataíde, Melquíades de Santo Inês, Rogerinho Rocha, tem Cachoeiro de Itapemirim, Marcinha Brite de Resistência, Marlon Calazans na Serra.
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0: É, minha gente, ó, você que tá querendo chegar em Vitória, que tem que passar pela segunda ponte, os cinco pontes, exercitar a paciência. Porque para você que tá vindo de Cariacica, esse trânsito já tá quase chegando no trevo de Alto Laje. Então, trânsito bem complicado. E para você que tá vindo de Vila Velha também, que vai acessar as cinco pontes ou segunda ponte, tem um carro quebrado ali em Cobi de Baixo, antes daquele cruzamento ali que você vai para o Terminal Santo Torquato. Tá bem complicado hoje. Avenida Princesa Isabel também tem um acidente. Trânsito complicado também na Avenida Carioca, para você que está vindo de Vila Velha sentido Vitória. Pela terceira ponte, tem um acidente em cima da terceira ponte. Assim que você sobe a terceira ponte, sentido Vitória, tem um acidente, então já está deixando o trânsito muito lento ali na Avenida Carioca, sentido Vitória, pela terceira ponte. Trânsito também lento na Avenida Mestre Álvaro, antiga BR-101. Você que está vindo de Serra já vai encontrar um trânsito lento e depois que passa o viaduto de Carapina, esse trânsito continua na Rodovia das Paneleiras, sentido UFES. Trânsito complicado também na Norte Sul, ali em Jardim Camburi. Então, os motoristas que estão querendo fugir desse trânsito da Rodovia das Paneleiras, está deixando o trânsito lento na Norte Sul, em Jardim Camburi. E depois que pega a praia, ali, Avenida Dante Michelini, esse trânsito continua pelo menos por um quilômetro. Trânsito também na Avenida Carlos Lindenberg, principalmente você que está saindo de Vila Velha, sentido Vitória ou Cariacica. O trânsito está lento nesse momento também, ali na Avenida Carlos Lindenberg. Orla de Cariacica também com trânsito lento, hein, gente? Esse trânsito já está quase chegando ali na ponte de Porto de Santana. E trânsito lento na rodovia Leste-Oeste, para você que está vindo aí de Vila Velha, sentido BR-262, o trânsito também já está lentinho.
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Existe uma teoria que se chama 90-10, onde uma pessoa tem 90% daquilo que você procura em alguém, só que você foca naqueles 10% que falta. Aí você sai pra rua, se aventura, e realmente você encontra aqueles 10%, mas não se deu conta que perdeu os 90%.

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1: Oportunidades para você no Cine de Vitória. Abriu mais de 300 vagas. Atendente de mesa, garçom, auxiliar de cozinha, barman e muito mais. Se você ficou interessado, deve procurar agência. Funciona na Casa do Cidadão, na Avenida Maruípe, no bairro Itararé, de 8 da manhã até as 5 horas da tarde. Cine de Cariacica abriu mais de 800 vagas. Auxiliar de logística, carregador, motorista entregador, pedreiro e muito mais. Se você ficou interessado em uma dessas oportunidades, tem que ir até a agência. Funciona ali no Faça Fácil, na Avenida Aloysio Santos, no bairro Santo André, em Cariacica, de 8 da manhã até as 5 horas da tarde. Boa sorte para você!

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0: Litoral, eu tô legal. 7h53, muito bom dia você que sintoniza Litoral FM. Boa terça-feira, é seu aniversário. Parabéns, Deus te abençoe, tudo de bom. Muito bom saber que você tá comemorando aqui na Rádio Litoral, a mais ouvida. A rádio número 1 em audiência geral. 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Vai acontecer na Matrix Music Hall, dia 3 de outubro. Então você tem que mandar a senha para tentar faturar esses 2 ingressos. Manda aí! Música na Litoral. Música na Litoral, 999-86-1050. Manda seu nome completo, o bairro onde você mora. E você pode participar e faturar 2 ingressos para o Baile das Antigas na Matrix, dia 3 de outubro. E pode mandar seu recadinho pelo 999-86-1050. Soltar sua voz, né, Cida? Bom dia.
1: Ei, Sol, bom dia. Aqui é a Cida de João Goulart. Eu tô passando aqui para desejar uma ótima terça-feira abençoada para todos nós.
0: Amém.
1: Vamos trabalhar, que nascemos lindas e não ricas. Beijo na Litoral. Eu tô mais que legal.
2: Bom dia, bom dia, bom dia. Salzinha, minha linda, meu raio de luz. Rosenberg de Interlagos, mais conhecido como Carioca, motor de aplicativo. Bora pra cima, aqui pra baixo é contramão. Terçou, papai. Ontem eu não pude mandar um áudio pra você, porque foi dia de médico. Aí a cabeça fica meio a mil, né? Pensando o que pode acontecer. Mas graças a Deus não deu nada. Fiz minha tomografia sossegada. Hoje tô de volta por cá, juntinho, misturado com você. Olá. Até às 10 horas, pertinho, hein? E pra não esquecer, sábado, se você trabalhar, estarei por aí pra te dar um abraço e levar uma gostosura pra você.
0: Opa.
2: Fui. E na Litoral, eu tô legal. Beijo, minha linda.
0: Um beijo, Rosenberg. Vamos ver, eu não sei se eu vou trabalhar sábado, não, mas daqui a pouco eu falo, daqui a pouco eu falo. Dani.
3: Bom, bom dia, ótima terça-feira, sozinha, linda, que Deus Jesus que sempre abençoando sua vida, da sua família e de todos da Rádio Litoral.
0: Amém.
3: Tô na Litoral, tô mais do que legal. Beijo, gata. Fica com Deus. Uma boa audiência na presença de Deus a cada um de vocês. Beijo. Deus abençoa.
4: Bom dia, Sol.
3: Tô na Litoral, tô mais
4: do que legal. Que é o Daniel do Uber. Tô aqui. Vou desejar uma boa terça-feira pra todos. Manda um abraço lá pras meninas lá do restaurante do Tim Maia, aqui na Vila Rubim. Um bom dia pra todos. É Daniel do Uber.
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0: Litoral, eu tô legal, muito bom dia. 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A senha é Música com a Litoral. 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Manda seu nome completo, o bairro onde você mora e também manda seu recadinho, sua foto, falando como é que tá essa terça-feira pra você aí. Tá trabalhando, tá de férias, fazendo a caminhada, malhando, cuidando da saúde. Pra você que correu ontem, ontem não, foi domingo, né, que hoje é terça, tá ainda aí toda com musculatura dolorida. Bom dia pra você, tá? Tamo juntos. Fábio Grampola, bom dia.
1: Fala, galerinha da Melhor Rádio do Estado, Fábio Grampola, do famosinho original, Solzinha Gatona. Bom dia pra você também. Bora que bora. Manda um alô pro meu amigo Vitinho aí. Vitinho, vulgo boi.
0: Boi?
1: Tá ligadinho, indo pra Marechal todos os dias na Melhor do Estado. Valeu, aquele abraço, fui.
0: Um beijo, Aline.
2: Bom dia, solzinha maravilhosa, Aline aqui da Naturale. Pessoas, tem casos e contra, tô ansiosa pra essas histórias aí. Manda um beijo pra mim e pra galera aqui da Naturale.
0: Valeu, uma história muito emocionante, de arrepiar. Muito emocionante mesmo, é o que eu posso falar, meu Deus do céu. Quem tá aqui também, Valdemir, bom dia.
3: Ei, Sol, bom dia. Pessoal, então... Deus possa estar aí abençoando essa terça-feira, que seja aí linda e abençoada para todos.
0: Amém.
3: Beijo e abraço aí pro pessoal da cadeira cativa, especialmente para você, Sol, para minha filha Nilva Carolina e para minha mãe Nilva da Penha. Beleza? Beijo, Litoral.
0: Um beijo.
4: Aô, Sol, bom Wellington. Dia. Bom dia a toda a cadeira cativa, bom dia a toda a família Litoral. Bora-se, bora, Sol, mais um dia. Mais um ano, hoje é meu aniversário. Tô fazendo 5.0 hoje, graças a Deus. Bora se bora, pra cima. Pretendo fazer mais 50 daqui isso pra frente, aí. Pra fé em Deus. Sei só, fico com Deus, tenha um bom dia de trabalho, Deus abençoe. Tchau, obrigado.
0: Valeu, Wellington.

0: Deus te abençoe pelo jeito, ó, tá trabalhando. Então aproveita aí, depois que você sair do serviço, vai comemorar seu aniversário com as pessoas que você ama, tá? Tudo de bom pra você e obrigada por comemorar seu aniversário aqui junto com a Litoral. Brigadão mesmo, beijo, bom dia.
1: Bom dia, bom dia, bom dia, Sol. Chegando aqui para dar aquele alô nessa terça-feira, onde você começou brilhando cedo e o Xará também já está brilhando, o sol aqui. Tá em Viena está bonito. Nós temos um dia abençoado, uma terça-feira maravilhosa. Muita gratidão, melhor do que ontem. Vamos para cima da terça, né, Salzinha?
0: Bora lá, hein?
1: O tempo está gostoso, o dia está ótimo. Vamos que vamos. Salve o samba, Agulhão do Narciso. Tamo junto.
0: Valeu, Agulhão.
2: Bolsonaro, Lima.
3: Bom dia, Sol.
2: Ei.
3: Rainha.
0: Babu.
3: Da Rádio Litoral. Sozinha, minha querida. Deixa eu te falar. É, Cláudio Babu.
2: Eu sou o Coronel Ramalho.
3: É, já estamos aqui na rodagem aqui. Partindo para Guarapari. Levar comidinha dos pets. Eu e a minha equipe. Neguon e Chechel. Olha que trio. Nós estamos aí, na correria. Valeu, Sozinha. Um bom dia para você aí. Você merece. Você é 10, você é 1000. Você, é igual a Litoral. A gente fica muito mais legal quando você está na frente.
0: Valeu, Babu! Valeu esse trio maravilhoso aí que tá junto com o Babu aí, ouvindo a Litoral e trabalhando.

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1: É, minha gente, ó, beijo e bom dia aqui pro Eduardo Barbosa, que tá nesse trânsito muito complicado na Grande Vitória. Beijo, Eduardo, ó. Vai tendo paciência aí, daqui a pouquinho você vai chegar, tá? Bom dia, continua vindo a Litoral. Trânsito complicadíssimo. Na rodovia do Contorno, gente, muita atenção, porque tem acidente para você que está saindo de Serra, sentido Cariacica, pela rodovia do Contorno. Trânsito lento e com acidente. E tem trânsito lento também no sentido oposto, para você que está saindo de Cariacica, sentido Serra, pela rodovia do Contorno. Então, muita atenção, mas o acidente é sentido Cariacica na rodovia do Contorno, tá? Trânsito complicado na segunda ponte. Tem muita gente aqui falando: Sol, já estou mais de uma hora nesse trânsito aqui em Jardim América, já estou atrasada para chegar no meu trabalho. Gente, esse trânsito da segunda ponte já chegou no trevo de Alto Laje. Então, para você que está saindo de Cariacica ou Vila Velha, que vai passar pela segunda ponte ou cinco pontes, trânsito gigantesco nesse momento. Santo Torquato, ali próximo ao terminal de Santo Torquato, aquelas vias ali, tudo lento, tá? Cobi de baixo, bem lentinho nesse momento. Atenção também você que tá querendo chegar em Vitória pela terceira ponte, vai encontrar um trânsito lento na Avenida Carioca, porque mais cedo teve um acidente em cima da terceira ponte sentido Vitória. Então, é o reflexo desse acidente que teve mais cedo, a Avenida Carioca com trânsito lento nesse momento. É trânsito lento também na Rodovia das Paneleiras. O trânsito está gigantesco na Rodovia das Paneleiras para você que está vindo de Serra, sentido Vitória. Trânsito lento também na Norte Sul, ali em Jardim. Esse trânsito se estende pela Avenida Dante Michelini e atenção, porque tem acidente na Avenida Dante Michelini, sentido Mata da Praia. E também tem acidente ali um pouco antes de chegar na Ponte de Camburi, tá? Sentido ali Shopping Vitória. Então, gente, muita atenção. Tem acidente nas vias. Não tá chovendo, né? Mas tem vários acidentes na via. O trânsito deu um nó na Grande Vitória hoje. E se você tá passando por alguma via aí que eu não falei aqui, que o trânsito tá complicado, acidente na via, tem carro parado, semáforo com problema, aproveita e conta tudo pra gente. 999-86-1050.
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0: 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Fábio tá na estrada, ele que é caminhoneiro, mandou um vídeo, coisa mais linda, adoro vídeo de BR, adoro foto, né, Fábio? Bom dia.
1: Bom dia, sol, Tessul, vamos que vamos, tô por cá, hein, RJ, e como sempre, ouvindo a melhor, Rádio Litoral com a melhor voz, solzinha, manda alô pros meus filhotes, marido Ari e Davi Lucas, tô por cá.
0: Ah, valeu, um beijo, tá sempre ouvindo a Litoral, na estrada, beijo pra você e pra toda a sua família, hein? Bom dia pra você, Mary.
2: Bom dia, sol, dia maravilhoso, dia ótimo, o dia tá lindo, se chamando sol. Aqui é Mary de Vale Encantado, passando pra desejar tudo de bom. Não vou ouvir o caso de contos, porque vou pra Hiperdia, cuidar da saúde. Que Deus
0: então, tá
2: te abençoe
0: bom.
2: Na Litoral, eu tô legal.
0: Tá, joia, então. É, cuida da saúde, porque sem saúde a gente não faz nada, né? Melhoras aí pra você. Depois você me conta o que que aconteceu, tá? Do exame, me conta tudo.
3: Ei, sozinha, ei, bom Cris. Dia, meu amor. O sol tá radiante que nem você, tá? Essa energia maravilhosa. E vamos trabalhar, né? Tô aqui com minhas produçõezinhas e ligadinha sempre, sempre na nossa Rádio Litoral. Beijo, linda. Bom dia.
0: Beijo, bom dia.
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0: pra quem? Fala pra mim, vai.
1: Pro Adalberto Souza em Jabaeté, Marcos Gargamel em Jardim Camburi, Wellington Reis, Gabriel e Chiquinha, Gione está em Aracruz, Clécio em Aribiri. Pra Raíssa Moscon, que tá em Pau, William Moura em Vila Batista, Patrick Elos Neto já na estrada, Dedé Moraes em Aracruz, Rose da Vila Rubim, um beijo gatona, Tamires.
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1: É, minha gente, ó, terça-feira, dia 29 de setembro de 2026, 9 horas e 4 minutos, uma história que geralmente o ouvinte, ele manda a história dele. Hoje vai ser diferente. A Leda tá contando a história da Carmen. E ela começa assim: bom dia, Sol, ouvintes da Litoral, meu nome é Leda. E antes de contar essa história, eu preciso dizer uma coisa. Eu nunca imaginei que um dia seria eu quem precisaria contar a história da Carmen. Durante muitos anos, nós duas fomos apenas parentes que se viam assim de vez em quando. A vida nos levou por caminhos diferentes e eu não fazia ideia de tudo o que havia enfrentado. Só fui descobrir quando ela me ligou. E aquela ligação mudou a minha vida para sempre. Carmen tinha dois filhos, o Breno, né, de 23 anos, a Thalita, de 19, e ela criou os dois praticamente sozinha, porque quando o Breno tinha apenas dois aninhos, o marido da Carmen morreu em acidente. Eu ainda lembro daquele período. Nossa, Carmen estava destruída. Ela havia perdido o homem que ela imaginava envelhecer junto, mas não teve tempo para viver o próprio luto. Ela tinha duas coisas que dependiam dela: a responsabilidade de criar os filhos e a necessidade de continuar vivendo. Ela dizia: eu posso chorar depois, agora eu preciso cuidar dos meus filhos. E foi exatamente o que a Carmen fez. Carmen trabalhou durante anos, saía cedo, voltava cansada, cuidava da casa, preparava comida, lavava roupa, pagava as contas, fazia tudo o que podia para que Breno e Thalita não sentissem falta de nada. Ela não tinha luxo, mas nunca deixou faltar amor. Carmen costumava dizer que os filhos eram a razão pela qual ela continuava lutando. Carmen descobriu que estava com câncer agressivo no exame de rotina que ela foi fazer. Ela me contou que quando recebeu o diagnóstico, ela sentiu muito medo, mas também pensou nos filhos. Breno e Thalita eram jovens ainda. Ela não queria deixá-los desamparados. Quando contou aos dois sobre a doença, eles prometeram que cuidariam dela. Carmen acreditou. É claro, Sol e ouvintes, a mãe acredita nos filhos, principalmente quando passou a vida inteira acreditando no futuro para eles, trabalhando, dando sua vida para cuidar dos filhos. E depois do diagnóstico, ela resolveu fazer um seguro de vida de 100 mil reais. Queria que aquele dinheiro ficasse para os filhos quando ela não estivesse.

Tudo. Sol. Precisava que alguém lhe desse banho, precisava de ajuda para se alimentar, precisava dos remédios nos horários certos, precisava que alguém trocasse sua roupa, roupa de cama. Afinal, enfim, precisava de companhia. Precisava de cuidado. No começo, os filhos ajudavam, tá, gente? Mas depois começaram a aparecer menos, cada vez menos. Aí Carmen me contou que eles começaram a sair para festas, baladas, enquanto ela permanecia sozinha em casa. Às vezes ela passava horas sem comer, não conseguia tomar banho, dias sem tomar banho. Ela me disse que chamava pelos filhos e ninguém aparecia. E eu não sabia de nada, até que ela me ligou, o telefone tocou, era Carmen do outro lado em silêncio, só ouvi o choro. Ela falou, tia Leda, aí meu coração apertou. Aí ela falou tudo o que estava acontecendo. Contou que precisava de ajuda para tomar banho, que ficava horas sem comer, que os filhos pegavam dinheiro da sua aposentadoria e gastavam tudo, né? E não cuidava dela. E eu fiquei sem palavras. Eu perguntei, por que você não me contou isso antes? Ela falou, eu tenho vergonha. Aquela frase não saiu da minha cabeça. E eu ia todos os dias cuidar dela. Trocava a roupa de cama, trocava a roupa dela, segurava a sua mão. Ai, gente, eu tô emocionada. Eu passei todos os dias ir na casa dela. E alguns dias ela chorava, outros ela fazia piada, outros ela ficava quieta. E ela perguntava, você tá cansada? Eu respondia, tô cansada, mas eu preciso cuidar de você. Ela queria apenas ser cuidada. E ela respirou fundo e me contou que tava pensando em alterar o seguro de vida. Ela falou assim, Leda, eu vou passar o seguro de vida para o seu nome e a casa também. Não estou fazendo isso por você, estou fazendo por mim. Eu passei anos cuidando dos meus filhos, pagando conta, lavando a roupa deles. Isso não é vingança, não. Eu chorei, porque sabia que aquela decisão estava partindo do coração da Carmen. Ela fez as alterações e quando seus filhos descobriram, falaram que eu estava interessada no dinheiro e me colocaram na justiça quando eles descobriram. Eu não vou mentir, aquilo me destruiu, porque eu nunca quis dinheiro de Carmen, nunca quis casa, sempre cuidei dela com o maior carinho, porque ela não merecia o que estava acontecendo com ela. O que me doía saber é que Carmen acompanhava tudo aquilo de perto. E chegou aquele dia que eu não esperava. A gente sempre se prepara, mas nunca está preparada. Aquela última noite, eu estava sentada ao lado dela. Ela, mais fraca, olhou para mim baixinho e falou, obrigada por não desistir de mim. E eu comecei a agradecer por tudo. O que ela também estava me ensinando com tudo aquilo, com aquela situação. Carmen olhou, segurou a minha mão e depois foi soltando aos poucos. Naquele momento, eu vi que ela partiu. Mas até hoje, eu lembro desse momento, eu fico muito triste. E continua o processo, né? Na justiça, eles contra mim. Mas eu tô lutando para cumprir um desejo da Carmen. Eu não ligo para dinheiro, eu só queria cuidar dela. Eu ganhei a certeza de que no momento mais difícil da vida da Carmen, ela soube que ela não estava sozinha.

Ai, gente, que história, hein? Que a Leda contou da carne. Muito triste, muito triste. É, a gente não pode fazer uma promessa que a gente não pode cumprir depois, né? Eu fico emocionada porque eu cuido da minha mãe. E é difícil você ver que uma pessoa tá tão fragilizada, precisando de cuidados e você abandonar. Aquela pessoa que segurou sua mão quando você mais precisava, quando você era frágil. E agora, na fragilidade dela, não encontrou esse apoio. É muito difícil. Mas, Oleda, que bom, tá? Parabéns que você esteve presente, né? Você contou que você se encontrava, assim, de vez em quando, aquelas reuniões de família, não era sempre. Mas no momento que a Carmen mais precisou, você estava do lado dela. Força aí! Eu acho que se ela fez, mudou, né? Colocou a casa no seu nome, trocou o seguro que estava no nome, né, do Breno e da Thalita, colocou para o seu. É porque ela entendeu que você merece. Foi você que estava ali do lado dela o tempo todo. A Elisângela Gonçalves, de Jardim Camburi, falou: solzinha, que história triste, mas acontece, né, infelizmente. Acontece, Elisângela. A Rose, da Vila Rubim, falou: Sol, eu não tive forças para cuidar da minha mãe com câncer. Minha tia que cuidou desde o dia que o médico, né, deu o diagnóstico. Então, tem pessoas que realmente não conseguem, né? Sei lá, fica abalada, paralisada, não consegue. Mas pelo menos a visita, tá ali presente, vai visitar, né? Se não conseguir fazer os cuidados do dia a dia. Mas visita, né? Vai lá, segura a mãozinha da pessoa para estar presente em tudo. E aí, você? O que você achou dessa história? Pode mandar seu áudio. Chegaram uns áudios aqui, não deu tempo ainda de ouvir. Daqui a pouco eu vou colocar tudo, tá, gente? Tudo não. Prometo que eu vou tentar fazer o possível para colocar o maior número de áudios, porque são várias participações. Não dá tempo até as 10 horas. Mas você pode mandar seu áudio, mandar o texto, falar sobre essa história da Carmen, da tia Leda, né, que tá contando essa história. Se já aconteceu com você, você conhece alguém, 999-86-1050. E se você quiser contar sua história, eu vou contar sua história aqui com o maior carinho. Pode mandar em texto e também falar música, né, que marcou a história que você vai contar.

0: Litoral, eu tô legal. Muito bom dia pra você que sintoniza Litoral FM. Gente, eu vou falar, hein? Eu gosto quando a pessoa promete um negócio que cumpre. Lembra do Léo que eu falei pra vocês? Ele falou, só vou te levar proteína pra você e tal. Eu falei, olha, meu filho vai nascer com cara de pinto, de ovo. E ele trouxe, gente. Poxa, Léo, obrigada. Ele veio aqui no estúdio, me deu um abraço, trouxe minha proteína. Agora eu vou ficar igual a Graciane Barbosa. Vou comer uns 40 ovos por dia. Até o final do ano eu vou estar musculosa, hein? Obrigada, Léo. Ó, e casos e contos aqui, gente, uma história. Ah, eu não quero chorar, mas ó, a Penha Silva falou, gente, história muito triste. A Jéssica Aquino falou, tô chorando, Sol, porque há um ano minha mãe partiu e fiz do que pude, fiquei do lado dela. É, e a gente vê os filhos que largam os pais na hora que eles mais precisam, é muito triste, é triste mesmo. Vamos ouvir a Kelly?
1: Ei, Sol, bom dia. Nossa, tô aqui emocionada com essa história. É uma história... E gratidão é coisa para poucos, sabe? É muito triste saber que essa mãe ensinou tanto para esses filhos e esses filhos simplesmente abandonaram na hora que ela mais precisava. Desculpa a emoção, mas é muito triste. Nossa.
0: É muito triste.
1: Mas ainda bem que ela escolheu uma família, porque família... Não precisa ser essa de sangue, família você escolhe. Hoje a gente tem vários arranjos familiares, né? Exatamente. E ela escolheu retribuir com gratidão que foi feito por ela a essa moça. Parabéns.
0: Valeu, Kelly. Eu sei o que você está falando. Nossa, eu tive que me segurar aqui para poder não chorar com a história da Carmen, né? Que a Leda contou. E graças a Deus que apareceu, que existem outras Ledas, né, na vida de muitas pessoas. A Alzira Rosa de Itapuã falou também que está chorando nesse momento, uma história muito triste. A Fran falou que a Leda merece. Para ela, tomara que ela ganhe essa causa na justiça. Ela merece a casa, merece os 100 mil reais. A Elsa Simões falou também que é emocionante e é difícil alguém fazer alguma coisa pelo outro por amor. E que é amiga, ela foi amiga de verdade, além de ser parente, né? Foi amiga e ficou do lado dela o tempo todo. Quem tá aqui falando também é o Fábio.
2: Ei, Sol, Fábio. Bom dia, ouvintes. Rapaz, que história, hein? É. Quer queira ou não, eles não estão dando valor à mãe, né? E é complicado. Eu tenho uma história bem parecida aqui do lado da minha casa. Minha vizinha sempre cuidou de todo mundo, é uma mãezona para todo mundo e agora se apega com câncer. E é quase a mesma história. Os filhos estão aí pouco se lixando para ela, não estão nem aí. Apenas tem um que mora com ela, mas envolvido com droga, não liga para ela, não cuida dela, não ajuda em nada. E eles já estão cogitando a hipótese de vender a casa, vender tudo quando ela morrer.
0: Meu Deus, que história triste, né? Infelizmente, a história da Carmen, né, que a Leda contou, infelizmente não é a única. Existem vários por aí, mas a gente pode tentar mudar isso, né? Vamos, quando a gente... Eu não tenho filhos, mas você que tem filhos, vamos tentar ensinar mais amor, mais empatia para as crianças, para que a gente possa ter filhos. Claro que não é obrigação do filho cuidar do pai, cuidar da mãe. Mas é uma questão de gratidão, de amor com quem um dia cuidou de você.

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1: Na Litoral, eu tô legal. Gente, casos e contos tá rendendo. Infelizmente, o caso da Carmen, que a Leda contou, acontece na vida das pessoas, sobre os filhos que abandonam, né, os pais, a mãe, o pai, no momento que eles mais precisam. O Cristiano Guedes, do Balneário Carapebus, falou, gente, sobre casos e contos, as pessoas diferentes, às vezes nem tá ali, ajuda a gente, e os filhos nem quer saber. Edinalva Feu, de Soteco, falou, Sol, muito triste essa realidade que acontece, eu cuidei com muito amor do meu pai e cuidaria a vida toda. Tenho muito orgulho de ter feito o que eu pude para poder cuidar dele. Vanja!
2: Ei, Sol! Nossa, Sol, que história triste esse caso de conto hoje. Bem que você falou que isso é emocionante. Muito triste. Deus do céu, espero que esses filhos nunca venham passar porque a mãe passou e eles abandonaram, né? Isso era um desejo da mãe de deixar a casa para a amiga e o seguro tem todo o direito, é o direito que é o desejo cuidou, dela, né? Então a amiga tem direito sim. Muito revoltante a história do segundo na mãe, Deus do céu. Beijo, Sol, vamos jogar isso.
1: Verdade, beijo. Daliana de Castelo Branco falou assim, Sol, que história, me emocionei muito. Graças a Deus eu tenho minha mãezinha, faço de tudo por ela. Eu sou mãe da Helena, especial, acamada, de 12 anos, cuido sozinha dela. E porque o pai abandonou após descobrir sua doença. Meu Deus, Daliana, Deus te abençoe e te dê força para você cuidar tanto da sua mãe e da sua filhota especial, tá? E ela tá falando que a Leda fez certinho, tá? Fez o que podia, cuidou e não tem preço, né, o que ela fez. Obrigada e que Deus te abençoe e te dê muita força também para você cuidar da sua filhota especial e da sua mamãe, tá bom? Quem tá aqui também... Ai, gente, tem muita coisa. Achei. Gil Beruber.
3: Bom dia, Solzinha. Bom dia, ouvintes da Litoral. Que casos e contos, hein? Meu Deus. Meu Deus. Isso que é amor. Isso que é amor, sabe? Amor ao próximo. Isso é ter compaixão. Isso é fazer aquilo que Cristo mandou fazer. Parabéns pra essa moça aí, viu? E recentemente, Sol, nós tivemos um caso parecido, né? Com a Natizinha, é amiga mesmo. Dela, Natizinha todo
1: no
3: tempo,
1: hospital, o tempo todo.
3: Segurando a mão da amiga,
1: isso.
3: Né, e foi lindo demais, e graças a Deus ela já tá bem.
1: Amém, graças a Deus, orei muito também.
3: Mas olha, chocante, comovente esse caso de conto, viu, na Litoral eu tô legal.
1: Valeu, Juber Uber. Adriana.
4: Sol, minha linda, bom dia. Aqui é Adriana, do restaurante Assis, Ponta da Fruta, que história, hein?
1: Nossa, muito triste.
4: Eu torço para que a Carmen consiga, sim, ganhar na justiça os direitos. Sei que ela fez de coração, mas eu acho que ela merece. E eu acho que o último desejo da pessoa deve ser cumprido. Eu passei por isso há uns 4 anos atrás. Meu pai teve câncer no esôfago. Eu, meu irmão, minha cunhada, estou emocionada. Lutamos muito com meu pai na época da pandemia. Ele veio a falecer 7 meses depois. E eu lembro que eu e minha cunhada falávamos que não queríamos estar com ele na hora da partida. E quem estava com ele era eu. Foi muito difícil mesmo. Sabe? Eu falo para esses filhos orar e pedir muito perdão a Deus, porque para a mãe deles não tem como mais. Eu lutei. Meu irmão, minha cunhada, do lado do meu pai. Foi muito triste, mas nós não desamparamos eles. Ficamos com ele até o fim.
1: Ô, Adriana, obrigada pelo seu depoimento. Sinto muito, né, pelo seu paizinho, mas que bom que você cuidou e esteve com ele o tempo todo. E agora é só lembrar dos momentos bons que vocês tiveram e do cuidado, do amor que sentiu um pelo outro.
5: Essa moça é pra casar.
6: Vocês estão falando besteira.

0: essa moça é pra casar, São Paulo.
1: Essa é pra casar, viu?
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0: Litoral, eu tô legal. 9h56. Bom dia pra você que esteve comigo até agora. Muito obrigada. Desde 5 horas da manhã, juntinhos. E muito bom saber que você tá aqui. E não se esqueçam, quando te perguntarem que rádio você ouve, respondem: Litoral FM. E assim vamos continuar aí em primeiro lugar geral no Ibope, em audiência. Muito bom. Mandar um beijo aqui pra todo mundo que participou do Casos e Contos, uma história emocionante, uma história triste. O Gesiel falou assim sobre a história da Carmen, que ela queria deixar a casa, né, em nome da tia, não dá para os filhos, porque não cuidou dela, e um seguro de 100 mil reais. Ela falou que o seguro, tudo bem, a Leda vai até conseguir ficar, mas a casa geralmente é pro dos herdeiros. Provavelmente a casa ela não consiga ganhar na justiça. O Gesiel está falando aqui. Tem uma ouvinte nossa que não quer se identificar. Ela falou: Sol, eu moro aqui em Vila Velha e o meu relato é o seguinte. Eu vivo um momento parecido com minha cunhada. Tem Alzheimer, ela tem 3 irmãos, ela nunca casou, não tem filho. E fizemos uma reunião para revezar, para ver quem vai ficar com ela os finais de semana. Aí 2 irmãos vão ficar. Agora os outros, falou assim que não tem como ficar. E é muito triste, né? E cada um arruma uma desculpa, aparecem quando querem. Amar é cuidar, principalmente entre familiar. É difícil, né, minha ouvinte aí, minha amiga, quase que eu falei seu nome. Mas Deus vai ajudar certinho, que vai dar tudo certo pra você e pra ela também. E agora, resultado de promoção. Quem vai curtir o Pagode das Antigas com direito acompanhante vai ser na Matrix, dia 3 de outubro. Gustavo Lins, Nosso Sentimento, De Bem com a Vida. Vai ser Leandro de Souza Silva. Ele que é de Santa Rita, Vila Velha. Final do telefone 1878.
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1: Muito bom dia, meu povo.
4: Gama, molecão.
1: Espalha pra geral que o Bruninho chegou na Litoral, terça-feira, 10 horas 5 minutos. Bom dia, bom dia. Vem ouvir o Bruninho. Tô com você até 3 da tarde, aqui nesse sol quente de rachar que tá essa terça-feira. Que calorão, menino. Parece que eu acordei em Japira, que tá um calorão danado. E você tá me ouvindo de onde? Chama no contatinho 999-861050. Vem me dar bom dia e vem participar da maior audiência do Rádio Capixaba, porque a terça-feira tá começando, mas ela só fica boa se você vier fazer parte dela comigo. E hoje eu vou te dar ingressos pros 10 anos da feijoada do João. Você que vai curtir Tiele, esse Brandão, entre elas, lá no Pavilhão de Carapina, dia 1º de novembro. Você tem que mandar a senha. Na Litoral, eu tô legal. Pegou aí? A senha hoje é facinho, porque eu não tô afim de te dar trabalho. A senha é, na Litoral, eu tô legal. Manda aí a senha com seu nome completo e onde mora pro 999-861050, terço.
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1: Educados e educadas. 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Cadê o meu bom dia?
5: Virei fiscal, tô vigiando seu perfil, pra ver se o nome dele ainda tá na bio. 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

0: Vai, bebê!
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0: na litoral, eu sou legal, é a turma do pagode, hoje momento, aqui na programação da número 1 do Ibope.
1: Ainda bem que eu não sou de
0: bom dia!
2: Não ligue, hein?
0: Bom dia, 10:25. Rádio Litoral, bom dia! Aê, molecote! Vem ouvir o Bruninho, tô com você até as 3 da tarde. Tô liberando convites pra você curtir a feijoada do João, hein? Dia 1º de novembro tem feijoada do João pra você, sabe aonde? Lá no pavilhão de Carapina. Vai ter Thier, Leci Brandão e entre elas. Claro que o seu ingresso tá aqui na Rádio Litoral. Mas você tem que mandar a senha. Na Litoral eu tô legal. Manda aí e boa sorte pro 999-86-1050. Ontem ela não conseguiu vir, ficamos morrendo de saudade, mas hoje ela chegou aqui pra falar do que tem... Quais são os destaques do jornal de hoje? E dá aquele bom dia pra gente. Bom dia, Rafa Marquezine.
3: Bom dia, Bruninho. Bom dia, ouvintes Litoral. Me desculpa, Bruninho. Ontem realmente não consegui. A gente tá muito envolvido com o debate
0: que acontece hoje, né?
3: Porque pra um debate acontecer, as pessoas quando veem na televisão acham que assim, surgiu do nada. Não, o trabalho é muito grande, de trabalho técnico, de estúdio, de cenário, de ver onde cada um vai ficar, qual é a dinâmica das câmeras, porque são muitas câmeras. Como você vai entrar? Como vai fazer isso? Como vai fazer aquilo? Então, ontem, o dia foi muito em função disso. Então, eu fiquei na correria. Imagina. Me perdoa, mas hoje eu tô aqui. Hoje, então, gente, eu vou passar 1h30 aqui só pra me desculpar de ontem.
0: O que vocês acham?
3: Ninguém me quer, né? Então, mas assim, o debate é também assunto do Gazeta Meio Dia. Lógico que teremos outros assuntos nos nossos factuais. Tem uma família inteira que foi presa por tráfico de drogas aqui na Grande Vitória.
0: Eita.
3: A gente vai falar sobre isso. Mãe e 4 filhos. Vamos falar sobre esse assunto. Tem várias coisas acontecendo por aí. Os nossos repórteres estão nas ruas para isso. Mas também temos uma reportagem nessa toada da eleição para falar um pouco sobre... Você tem dúvida de... Sobre o seu voto, não em quem você vai votar, sobre o modo como fazer. Por exemplo, você já fez a colinha no papel? Você?
0: Eu ainda não. E esse ano é mais gente pra votar.
3: É isso. Esse ano são 6 votos.
0: Seis votos.
3: Outra coisa, você sabia, por exemplo, que você pode votar na legenda em alguns casos, no partido? Você sabia que você não pode votar? Tem gente que acha que você pode repetir o voto para senador, porque são 2.
0: Uhum.
3: Por que eu não posso votar no mesmo senador? Não pode.
0: Não pode.
3: Se você fizer isso, você anula o segundo voto.
0: Caramba.
3: Então, são várias dúvidas que as pessoas têm, que a gente foi nas ruas para ver quais são as principais dúvidas.
0: Uhum.
3: E a gente foi numa especialista...
0: Uhum.
3: Pra responder, olha, isso pode, isso não pode. Que roupa que você pode ir? Você pode ir com a roupa do seu candidato?
0: Será que eu posso ir com a camisa do Vasco? Aí pode, eu acho.
3: Acho que pode, né?
0: Uma camisa linda dessa? Uma camisa bonita.
3: Apesar de você estar mal arrumado, pode.
0: Não, tá de terno.
3: Você pode estar feio, não tem problema. Mas, ó, por exemplo...
0: De chinelo.
3: Então, pode, de chinelo. Mas uma questão. Domingo. Ah, aquele sol lindo, eu quero votar e ir pra praia. Então eu vou pra praia e depois eu vou votar. Posso chegar lá de biquíni? Entendeu? O bom senso é necessário, porque se o presidente da sessão achar que você não está adequadamente vestido, ele pode impedir.
0: Entendi.
3: Sabe? Então você tem que ter bom senso para as coisas também, mas chinelo e bermuda pode sem problema. Uhum. Camisa do seu candidato, botão, boné, pode sem problema. Você só não pode pedir voto para ele.
0: Entendi.
3: Boca de urna não pode. E quem for pego fazendo boca de urna é preso.
0: É.
3: Ele fica lá detido até o final da eleição.
0: Uhum.
3: Isso acontece muito, a gente sempre mostra, né? Então a gente vai falar sobre isso e fala também, a gente vai mostrar um pouquinho da dinâmica de como vai ser o debate hoje. Gente, não perde não. Sabe por quê? Porque é muito importante. Porque assim, a gente fez as entrevistas no Gazeta Meio Dia, mas o debate é diferente, porque são eles conversando com eles. Um pergunta pro outro, sabe? O meu papel, até as pessoas estão perguntando, muita gente pela rede social, Rafa, você vai fazer pergunta? Não. Eu não faço nenhuma pergunta, eu só vou mediar o debate, que é o quê? Você vai dar a palavra para A, para B ou para C e vai falar, ó, você tem que perguntar para fulano, escolhe você, acabou seu tempo, esse é o papel do mediador.
0: Uhum.
3: Sortear temas, porque são 5 blocos, 3 blocos de temas livres, são livres mesmo, eles perguntam e eles respondem, e 2 blocos com temas pré-determinados, que são temas gerais, a gente elegeu 15 temas importantes, tem, por exemplo, feminicídio, mobilidade urbana, vários temas importantes, agricultura, que eu vou sortear e dentro daquele tema eles têm que conversar entre si também. 2 blocos assim e 3 blocos livres. O debate começa às 10h15, mais ou menos, depois da novela Quem Ama Cuida. E são 2 horas de debate. Opa. São 5 blocos. Eu quero vocês com a gente lá, para você poder... De repente você já tem candidato, para você saber se é ele mesmo que você quer. Ou se você não tem candidato, talvez te ajude a escolher. Enfim, né? É, fica a seu critério. O que a gente precisa ter é informação para fazer a escolha direitinho. Então a gente vai estar junto agora, 11h45 no Gazeta Meio-Dia, e à noite também no debate.
0: E esse é o último debate dos candidatos capixabas.
3: É o último confronto.
0: É o último confronto. Então hoje é o dia de você decidir, você que está indeciso, ou de repente vai que você já tinha escolhido, você chega na hora e fala, ah, esse aí eu acho que não dá não.
3: Quero outro. E aí, o voto é seu. É. E o nosso debate, ele é muito tradicional, gente. São 44... anos de debate.
0: Sim.
3: E é sempre o último debate, né? Alguns dias da eleição, então a gente espera vocês lá, 10h15, depois da novela Quem Ama Cuida, ao vivo, tá?
0: Boa.
3: Não é isso, perder. E amanhã eu tô aqui de novo, tá? Porque eu não durmo não, meu querido.
0: É mesmo, vai acabar meia-noite e pouco.
3: Mais de meia-noite. É, amanhã a gente se encontra aqui também e a gente comenta um pouco sobre tudo.
0: Quero ver, vamos ver tá se bom? Ela vai chegar aqui amanhã,
3: gente. Sete horas aqui, meu amor. Tá assunto o quê? Gente, um beijo pra todo mundo, tá? Até daqui a pouco no Gazeta Meio-Dia. Beijo, Bruninho.
0: Beijo, Rafa. E na Litoral, claro, a música não para. Terçou.

0: demais.
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0: Gustavo Lima, que dia nós vamos tomar uma?
1: Sexta-feira.
0: Ah, beleza.
1: Ninguém fica em casa, não.
0: Então tá bom, nós vamos tomar uma sexta-feira, hein, Gustavo Lima? Tá anotado aqui. Anotado, seu calabreso. 10h43, bom dia! Bom dia pra você que tá ouvindo o Bruninho na Rádio Litoral, a maior audiência do Rádio Capixaba. Você não vai me abandonar nessa manhãzinha de terça, né? Tô em carreira solo aqui, mas você do outro lado não me abandona nunca. Chama no contatinho, chama no zap 999-861050, vem me dar bom dia. Quero saber, onde você tá me ouvindo? Educados e educadas, cadê o meu bom dia? Bom dia pra Renata Berto, tá me ouvindo. Bom dia pra Cris Ângel, Edmilson Ferreira de São Pedro. Bom dia pra Caroline Barbosa da Ilha dos Aires. Bom dia pra quem mais? Bom dia pra Rose da Vila Rubim, que tá só animação. Deixa eu ver se a Rose tá só animação hoje. Bom dia.
2: Bom dia, molecote.
0: Bom dia, Rose.
2: Falta muito pra acabar a propaganda eleitoral e a gente votar.
0: Graças a Deus, não tá demorando muito,
2: tá
0: não.
2: Cedo.
0: Vai acabar final de semana agora. Na verdade, eu acho que sexta-feira é o último dia. Ou é quinta ou é sexta. Preciso ver aqui, mas graças a Deus vai acabar essa semana. Coloca um aleluia pra mim aí. Mas acabou só pro primeiro turno. Depois do primeiro turno volta de novo. Segundo turno, né? Do segundo turno volta a ter horário político. Mas pelo menos vai ser menorzinho. Menorzinho. É, eu acho que é 5 minutos pra cada candidato. Eu acho. Não lembro. Mas vamos lá, molecote. Renata Pereira tá me ouvindo também. Fala aí, Renata. Bom dia pro Cristiano. Cristiano Alves. Qual é, molecote? Oi. Oi. Qual é?
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0: Boa.
3: Litoral. Aqui é o Cristiano, outro certificativo. Tem um ano que eu tô morando aqui, vim de São Paulo. Bom dia pra vocês, uma ótima terça-feira pra todos nós.
0: Pô, que maneiro, o cara aí veio de São Paulo um ano, nesse um ano a Rádio Litoral conseguiu conquistar o coração dele. Que maneiro, véi. Obrigado aí pela moral. Agora o Erlisson de Aracruz, esse não me abandona nunca. Vai, Erlisson!
4: Corte, bom dia, povo lindo da Rádio Litoral FM. Erlisson de Aracruz.
0: Oi.
4: Exatamente em Vila Velha.
0: Como é que tá aí?
4: Meu Deus do céu, o sol tá dando moque, hein, Bruninho?
0: Tá mesmo,
4: meu,
0: né?
4: Pai amado. Nem no ar-condicionado tá dando jeito, mano. Tá quente demais na rua. Meu pai celestial.
0: Mas
4: é isso aí, Bruninho.
0: Jeito é ficar
4: tamo ligadinho
0: carro.
4: Na melhor, continuando ligadinho na melhor. Desde a madrugada aí, coladinho com a sol. Agora, ligadinho, coladinho com o Bruninho Molecote. E vamos que vamos, hein? Vamos que vamos. Que a vida é um show e não pode parar. Tamo junto, Bruninho. Um forte abraço, irmão.
0: Pô, litorando esse calor não é fácil não, hein, Erlisson? Tô litorando esse calorão, velho. 10h46 e continua.
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1: E acabou por aqui 60 minutos de música. Bora, molecote! Vai!
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1: 10h52, fechando por aqui 60 minutos de música. Próxima edição às 4 da tarde com Oliver Anderson e Natzinha aqui da número 1 do Ibope. Você continua participando no zap, o 999861050. 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Na Litoral, eu tô legal. Manda aí e boa sorte. Na Litoral, eu tô legal. 10h52 e agora... tá na hora do bate-bola.
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1: Vem com bate-bola na Litoral. Daniel Marçal já tá aqui no estúdio e eu tenho certeza que o assunto é o jogo da seleção hoje, o jogo de volta do amistoso.
3: O jogo de volta, né,
1: Brasil e Austrália. Fala, Daniel, bom dia.
3: Se for pensar por nessa situação aí, então o Brasil classificou, né?
1: Pois é.
3: Classificou. Pois é, Bruninho, tava falando ali na Rádio Gazeta agora, cara. Nessa soma, podemos dizer aí, desses 180 minutos, acho que ficou devendo um pouquinho. Acho que quem acompanha a seleção e assistiu aos jogos ficou com esse sentimento de que dava para ter entregado mais, visto que o adversário é uma seleção, com todo respeito à Austrália, sem tradição no futebol. Lá embaixo ocupa uma posição... 28º, tá? Se eu não me engano, no ranking. Enfim, uma seleção que não tem uma história
1: dentro
3: do futebol.
1: Não tem história no futebol.
3: Né? A gente sabe que hoje em dia as coisas são muito mais parelhas, né, no futebol. Não existe mais aquele abismo todo que existia antigamente. Antigamente, se o Brasil enfrentasse a Austrália, era porrada, era saco. Então, assim, mas hoje em dia ficou um pouco mais equilibrado, mas mesmo assim o Brasil ficou devendo. Até porque na primeira partida o Brasil quase perdeu, né? Empatou no último segundo com o Rayan. E hoje até começou bem. O Brasil abriu o placar logo aos 3 minutos com o Wanderson, né? Mas aí depois deu aquela... E depois a Austrália virou em 5 minutos. Fez um gol aos 28, depois aos 33. E ainda no primeiro tempo o Rafinha fez de pênalti 2-2, né? E aí no segundo tempo o Brasil jogou um pouco melhor. Começou um pouco arrastado ali o segundo tempo. A Austrália empurrando o Brasil... um pouco ali para trás, mas depois se sobressaiu a qualidade individual de alguns jogadores, né? Primeiro, no terceiro gol, uma jogada ali entre o Danilo, o volante do Botafogo, meio campo do Botafogo, o Vinícius Júnior também, e o Bruno Guimarães, que fez o gol. E depois uma jogada individual do Vini Júnior pela ponta ali, ele sofreu um pênalti, ele mesmo bateu, fez o gol. Que é inclusive o que muita gente espera e reclama ao mesmo tempo do Vini, que na seleção ele parece que ele não fica tão confiante igual ele é no clube, de fazer o que ele faz de melhor, que é ir pro mano a mano, é tentar o drible mesmo, independente se vai errar ou não, mas tentar. Foi o que ele fez entre dois marcadores ali, botou a bola debaixo da perna do cara, sofreu ali a falta e foi pênalti. Mas eu acho que ficou devendo, Bruninho, nesses dois jogos contra a Austrália. Acho que o Brasil pode mais. Ah, Daniel, mas ganhamos hoje, são os dois primeiros jogos depois da Copa. Mas mesmo assim, eu acho que...
1: já era pra chegar chegando.
3: É, eu acho que dava pra ter rendido mais.
1: E tem um terceiro jogo agora, né?
3: Tem o terceiro jogo, né? Domingo, o Brasil joga contra a Índia. Primeira vez que o Brasil vai jogar contra a Índia. Lá em Calcutá, na Índia. Acho que vai ser uma loucura, porque o povo indiano ama o Brasil, né? Os jogadores brasileiros. Então, assim, mais um teste. A Índia é uma seleção ainda mais fraca do que a Austrália. Então, assim, acho que é um bom jogo pro Ancelotti fazer testes, botar quem não jogou muito... quem ficou mais no banco, descansar outros jogadores. Vamos ver como o Brasil vai se sair, mas eu acho que ficou devendo um pouquinho mais. É um começo de ciclo, mesmo eu não gostando muito dessa palavra, desse termo, desse ciclo. Mas eu acho que dá para entregar mais. Vamos ver se o Ancelotti vai manter alguns jogadores para a próxima convocação, se alguns já vão perder espaço, alguns não foram muito bem. Não temos um goleiro definido, ele está rodando os goleiros. Sim. Primeiro jogo foi o Hugo Souza. Hoje foi o Otávio e no próximo jogo vai ser o terceiro goleiro, que me falha um pouco a memória aqui o nome dele, mas vai utilizar os três goleiros fazendo testes mesmo. Acho que ele tá certo nessa questão, justamente porque a gente vai enfrentar um adversário mais fraco. É isso, Bruninho. Hoje no Globo Esporte, obviamente, vamos falar de seleção e outros assuntos relacionados ao esporte do Espírito Santo e também nacional.
1: Você não pode perder daqui a pouquinho, logo depois do Gazeta Meio Dia, na tela da TV Gazeta. por volta ali de 1h30, né?
3: 1h35.
1: 1h35. Tem Globo Esporte na sua TV Gazeta. Valeu, Daniel Marçal, meu querido.
3: Valeu, Bruninho.
1: Tamo junto.
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0: Na Litoral eu tô legal. Bom dia pra você que tá ouvindo o Bruninho em qualquer parte da Grande Vitória, Brasil e o mundo. Pra você que ouve a Rádio Litoral e quer mandar o seu bom dia, eu tô aqui esperando você, meu educado, minha educada. Manda áudio pro 27999861050, igual a Devânia. Oi, Devânia!
1: Bom dia, molecote. Oi. Passando pra desejar uma excelente terça-feira pra todos nós.
0: Tercinha gostosa.
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0: Beijo, amiga. Miguel também tá aqui, qual é?
2: Bom dia, Bruninho Molecote, Augusto Litoral.
0: Oi.
2: Molecote, você não tá em carreira solo, não. Tá, a gente tá ligadinho aqui em você. Beleza? Desde cedo, ligadinho. Na Litoral, eu tô legal.
0: Valeu, valeu, Molecote. Me abandona, não. E pra você que tá aí do outro lado, ter mais um motivo pra me dar bom dia, eu vou liberar ingressos pra Feijoada do João. 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Manda a senha na Litoral, eu tô legal. Na Litoral, eu tô legal. Manda a senha, o nome completo e onde você mora pro 999861050. Bom dia pro Adriano de Jardim Camburi, pra Sônia Cândido lá de Vila Garrido, pra Eli Diego de Guarapari, Ana Léa de Itapuã, bom dia pro Kiko do Jabu, fala Kiko, bom dia pra Flávia Cristina de Maria Ortiz e Yolanda Netzel de Bento Ferreira, bom dia pra Raíssa Ferreira de Feu Rosa, pro Hudson Guirati de Jardim Limoeiro, bom dia pra Gilmer Uber, o aniversariante da semana, bom dia pra... Quem mais? Edmilson Ferreira, de São Pedro, para Carol Barbosa, na Ilha dos Aires. Bom dia para o Wagner Alves, de Vila Velha, lá no 1º de maio. Bom dia para Leonardo Epifani, de Itapuã. Osana Ferreira, da Praia da Baleia. E bom dia para Milani, do Manuel Plaza. E agora, fora de música, eu quero saber, qual é a sua intenção?

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0: na Litoral eu tô legal. Tá na hora de mandar abraço pra você. Aquele abraço pra Fernanda Peron, lá do bairro República. Também abraço pra Rudmilha, é do 1º de maio. Berê, lá em Nossa Senhora da Penha, um beijo, Berê, pra você e pro Matheus, seu filhote. Abraço pra Gilberto Pitol, de Caratuíra, pra Ariane André, é de André Carlone. Também tem o Antônio Carlos e o Rosenberg, de Interlagos. Abraço, molecote. Tomando um cafezinho. Também tem a Cris de Vila Nova de Colares. Beijo, Cris. Só nas produções. Bom dia pra Elisângela Gonçalves de Jardim Camburi. Pra Jerusa Pissaia de Guarapari. Alzira Rosa de Itapuã. Bárbara Delino de Santo Antônio. E também a Joyce Rosa do Maruípe.
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0: Se liga, a Prefeitura da Serra abriu inscrições para uma oficina gratuita de crochê voltada para mulheres que já têm experiência na técnica. As aulas serão realizadas de 7 de outubro a 15 de dezembro no Núcleo Produtivo de Balneário Carapebus. A proposta é aprimorar a produção de peças para venda no período de Natal, como uma possibilidade de renda extra. As inscrições devem ser feitas no site da Prefeitura.
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0: O viaduto de São Torquato em Vila Velha está passando por obras de recuperação. Os novos guarda-corpos já foram instalados nos dois lados. E também estão sendo feitos reparos em trechos com buracos, concreto danificado e ferragens expostas. A calçada no sentido Vila Velha já foi recuperada, enquanto a do sentido Vitória ainda vai receber reparos e concretagem. A Rua da Marina, na chegada da cidade, também recebeu pavimentação num trecho de cerca de 120 metros.
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0: Serra Vitória, Vila Velha e Cariacica já somam 253 quilômetros de ciclovias e ciclofaixas. E a previsão é de mais 144 quilômetros nos próximos anos. Na Serra, uma das principais novidades é a futura ciclovia da Avenida Mestre Álvaro, com 32 quilômetros previstos. Já em Vila Velha, mais de 35 quilômetros já estão em construção, enquanto Vitória prevê novos trechos na Avenida Beira-Mar e no Canal de Camburi. Em Cariacica, há uma nova ciclovia em construção ali no bairro Cajueiro.
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0: Litoral, eu tô legal, Léo Santana, ele ou eu, participação do Pablo, 11h41, fechando por aqui, 45 minutinhos de música na Litoral. Última chamada, valendo seus ingressos pra feijoada do João. Manda a senha na Litoral, eu tô legal. Na Litoral, eu tô legal. Você vai mandar a senha, o nome completo e onde você mora pro 999-86-1050. Feijoada do João, dia 1º de novembro no Pavilhão. Oi!
1: Fala, Bruno Marcotti. Bom dia.
0: Bom dia.
1: Coladinho, ligadinho com você. Uma terça-feira abençoada, maravilhosa pra você, pra
0: obrigado.
1: Todos os ouvintes.
0: Bom dia, Scarpa. Em
1: especial pra Vivi e Silvana, e meus filhos Renan e Tainá. Beijo na Litoral, eu tô legal. Coladinho com você, Lidiane Scarpati.
0: Delícia, beijo, Lidiane Scarpati. Fabrício Estevão lá de Jacaraípe também.
2: Bom dia, Bruninho. Bom dia, meu brother. Ah. Fabrício Estevão aqui de Jacaraípe. Rapaz, o sol tá estalando aqui, hein?
0: Tá.
2: Sol pra cada um. Imagina o verão como é que não vai ser, hein?
0: É o El Ninho. O El Ninho tá chegando já, mas tá pocando o El Ninho. Imagina o El Ninho aí, pocando. Você tá doido.
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1: Agora é meio-dia e 38 na Litoral, a número 1 do Ibope. É isso aí, molecote. Só vem, Bruninho Nath, no melhor horário de almoço do planeta Terra. 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
2: Participa aí no 999-86-1050, bebê.
1: E claro, você pode mandar seu boa tarde, seu oi, seu alô. Fala como é que tá o tempo, como é que tá o clima. Tá calor, hein?
2: Esse é um calorão.
1: Menina, tá um calor tão brabo que eu tô me sentindo em Japira.
2: É mesmo?
1: Tão quente.
2: É isso aí. Então vai pra lá um pouquinho pra ver se tá igual mesmo.
1: Caraca, velho.
2: Vai lá um cadinho, só pra gente ver se tá igual.
1: Juberu me mandou um áudio de 51 segundos,
2: Não, não é
1: Nath.
2: Possível, não.
1: E como ele não ficou satisfeito, ele mandou mais um outro depois. Vamos ouvir.
2: Não é possível, gente.
3: Boa tarde, Bruninho, molecote. Boa tarde, Natizinho. Boa tarde pros melhores ouvintes do mundo. Juberu me passando por aqui pra marcar presença neste que é o melhor horário de almoço do mundo. Bruninho e Nath, quero agradecer de montão a todos que me felicitaram pelo meu aniversário. E o seguinte, Juberu quer criar um grupo. Por que que não criou ainda? Porque falta o nome. Eu preciso de ajuda. Eu preciso que os ouvintes manifestem minha ajuda no nome do grupo. Opção número 1, na Litoral eu tô legal. Opção número 2, não vejo ninguém na nossa frente, bebê. Opção número 3, chama, molecote. Opção número 4, cê tá doido, molecote. Opção número 5, Juberube e amigos da Litoral. E opção número 6, os melhores ouvintes do mundo. Me ajudem, é sobre isso e na Litoral eu tô legal. Beijo, fui.
1: Dá tempo de mais uma opção, Nath?
2: Duas opções, então.
1: Essa aqui é boa, ó.
2: Qual?
3: Faltou a última opção também. 7, Gemidão do Matheus.
1: Essa é boa. Isso. Eu prefiro essa.
2: Eu ia falar Juber Grupo, mas eu gostei mais do Gemidão do Matheus.
1: Juber Grupo.
2: É um Juber Grupo. Eu gosto dessa ideia.
1: Eu crio o grupo e coloco lá, Gemidão do Matheus. Pronto.
2: Que aí a gente vai colocar as pessoas pra você, Juber Uber.
1: Não, mas ele tem, porque os ouvintes mandaram tudo áudio pra ele ontem no WhatsApp dele.
2: Ah!
1: Aí ele tem os ouvintes lá no...
2: E aí depois a gente ajuda também quem quiser entrar no Juber Grupo aí pra poder continuar essa resenha, né?
1: Juber Grupo do Gemidão do Matheus.
4: Boa tarde, Bruninho, amiga Nath. Matheus, tá dando oportunidade na caminhada aqui na costa e eu trabalho, né?
1: E o calor?
4: Vai ficar parado,
2: rápido?
4: Não, as pernas ficam sempre ágil, né? Movimentando. Não complica.
2: Não complica.
4: Manda olá pro Jumbe Uber, tá bom?
1: Jumbe Uber.
4: Também tá ligado.
1: Tá ligado.
4: Inclusive, vai até fazer um grupo aí na Litoral.
1: Isso.
4: Acho que a gente, né?
1: É, vai.
4: Aí, então, tô legal.
1: Você vai ficar litorando o Jumbe Uber no grupo, Matheus. Você quer estar nesse grupo aí, Nathzinha? Coloca a Nath lá nesse grupo aí.
2: Não,
1: que eu quero
2: a Nath não tem tempo.
1: Às 7 da manhã você acorda, pega o celular, tá lá o Juberuba mandando um minuto de áudio.
2: Não, a Nath não tem tempo. Se a Nath tivesse tempo, a Nath ficaria nesse grupo com o maior carinho do mundo. Mas a Nath não tem tempo.
1: Vai estar Juberuba mandando um minuto de áudio, Matheus Trevezano mandando gemido.
2: Eu prefiro ficar em casa, sem grupo, sem WhatsApp.
1: Vai estar o Antônio de Autolagem mandando a foto das marmitas dele. Quem quer participar desse grupo aí, fala no zap da Litoral que nós vamos colocar você nesse grupo.
2: Exato. Juberube, cria o grupo aí que a gente vai te passar os contatos do Juber Grupo Gemidão do Matheus.
1: É. Quem mais vai estar nesse grupo? Vai estar a Soninha de André Carrone falando: olá, pessoal, bom dia.
2: Deixa eu escapar.
1: Um grupo bom, velho. Eu vou até pro intervalo pra criar esse grupo aí, daqui a pouquinho.
2: Quem tá... Me coloca não,
1: vou
2: hein?
1: Vou colocar a Nathzinha nesse
2: me
1: grupo.
2: Me coloca não, hein? 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

0: Legal. Fortaleza.
1: Mas é vaqueiro, aproveita que eu tô obrigado, meio-dia 54.
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3: Chama, e o grupo?
1: Eu quero saber quem vai grupo? Participar aí do grupo.
3: Tá no grupo?
1: Grupo do Gemidão, do Matheus aí, do Gilber Grupo. Quero saber, manda mensagem.
3: É o grupo, entendeu?
1: O grupo. Vou colocar a Rebeca lá pra ficar tocando as gavetas dela nesse grupo.
4: Né, boa tarde, gatizinha. Boa tarde, molecote.
3: Grupo bom desse.
4: Tudo certinho? Ah, que legal, né? Fazer um novo grupo. Que bacana. Nós já temos o nosso. Cadeiras cativas.
1: Mas ela quer entrar nesse gemidão.
4: É isso aí. Sou eu, a Rebeca Andrade, de Colatina. Aqui tá um sol maravilhoso, maravilhoso. Beijo pra todo mundo.
1: E as gavetas?
4: Aí, molecote, me empolguei tanto que esqueci a nossa musiquinha.
3: Eita!
4: Aí, molecote, não mexe nas minhas gavetas.
1: Eu vou colocar ela lá no grupo pra ficar tocando gaveta pra ela lá.
3: Exatamente, eu acho que vai ser assim, o melhor grupo pra Rebeca Andrade, que no grupo que ela tá hoje, não fica tocando as gavetas dela.
1: É isso aí, não
3: e esse
1: fica.
3: Grupo vai tocar, entendeu, Rebeca?
5: Ei, Nath, ei, Bruninho. Ei, Jubeube. Aí Jube, o nome Ube. Do grupo vai ser Não Vejo Ninguém Na Minha Frente, bebê. É o melhor,
1: não,
5: hein?
1: Não, não é, não.
5: Que gemidão de Matheus, sai fora, é, isso não. Eu me boto aí no grupo, hein? Passa meu número de telefone aí, hein? Beijo pra vocês. Lidia Scarpati, na Litoral. Eu tô legal.
3: Eu vou mandar o número dela também, então, pra ela poder participar do
5: grupo. Ela... bota a Natizinha no grupo. Ela sai, nós coloca ela de novo.
1: Aí, ó.
3: Não,
5: é
3: não,
5: bom demais.
3: Não,
5: nós
3: de
5: vamos
3: novo, não.
5: A vida de Natizinha.
3: Não.
5: Deixa ela com nós.
3: De novo, não. De novo, não. Então, já tem um grupo lá no Instagram que Bruninho me colocou lá com o Sérgio e Jonas. Não, não, não.
1: Esse é no Instagram.
3: Não, não quero mais, não quero grupo não, gente. Não dá pra mim, não.
1: No WhatsApp.
3: Não.
1: Grupo no WhatsApp.
3: Não.
1: Vai mandando
3: fora aí, de grupo.
1: Vai mandando mensagem aí pra gente no Zap 999-86-1050. Vou colocar do Damel desse grupo também, menino.
6: Boa tarde, Bruninho, molecote.
1: Oi.
6: Boa tarde, no grupo também. Tizinha, quem fala aqui é do Damel de Cachoeirinha.
3: Nem sabia.
6: Boa tarde aos ouvintes de Colatina, Linhares, da Grande Vitória, Cachoeirinha. Boa tarde pro Toninho, vem pro Pulo, pra Xede.
3: Pra
6: Xede. Joana, mete a luz. Boa tarde, Dudamel.
1: Tá bom.
6: Fui.
1: Chega, de... chega.
3: Boa tarde, Dudamel.
1: Oi.
7: Olá, Litoral.
1: Oi.
3: Olá. É,
7: estou aqui no Meridional.
1: Ah, Renê.
7: Cariacica Vitória.
1: Aham.
7: Mandou uma boa tarde aí, depois, mais tarde.
1: Não, agora já.
7: Pra minha sessão aqui.
1: Aham.
7: Um alô pras meninas.
1: Tá bom. Renê.
7: Boa tarde.
3: Garrou.
1: É Renê Rejane, tá lá no Meridional. Mas deixa eu ficar lá no Meridional ouvindo a gente.
3: Mas você não sabe o que tá fazendo lá no Meridional, entendeu? Dependendo do que tá fazendo, dá pra ouvir, né?
1: É, isso é verdade. Meio-dia 58, daqui a pouquinho a gente volta.
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2: Existe uma teoria que se chama 90-10, onde uma pessoa tem 90% daquilo que você procura em alguém. 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
2: Vocês estão falando besteira.

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4: 1h26 e eu adoro quando você manda mensagem e ganha presente da Litoral. 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
4: 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Manda também o nome completo e onde você mora. Agora o Vanderlei tá ouvindo a Litoral. Fala aí, ô.
5: Boa tarde, Natizinha. Boa tarde, molecote. Molecote, mas Natizinha gosta de ver o circo pegar fogo. Vocês estão botando fogo aí com o Jirubirubi fazer o tal do grupo aí.
2: E ele vai fazer.
5: Só pra sair o gemidão de Mateusão.
4: E eu,
5: né,
4: vou botar você nesse grupo, Vanderlei.
5: Não passa, não. Natizinha. Molecote, aquele abraço.
4: Eu vou a te botar, tá meu parceiro.
5: Uma boa tarde pra todo mundo da rodagem, pra todo mundo da Litoral. Valeu. Pra todos os ouvintes. Vamos que vamos.
4: Valeu,
3: vamos que vamos.
4: Eu vou te botar também, Vanderlei. Vou botar o Celso no grupo, vou botar o ele, Diego de Guarapa, ali também.
6: Bruninho, boa tarde, Natizinha. Ele, Diego de Guarapa. O meu aqui em Vila Velha aqui fazendo aquele rebaixamento. Uhum. Eu achei que o Bruninho ia botar o grupo que ele tava montando aí, a quinta série. Porque com o Bruninho e Natizinha a gente volta na nossa infância, né?
4: É isso.
6: Não tem
4: aí.
6: Jeito. Valeu,
3: não tem
6: um abraço.
3: Jeito.
6: Mas legal, o nome do grupo aí, bacana. Preciso até escolher agora, hein?
4: Ele gosta do Gemidão do Matheus, ele gostou.
3: Gemidão do Matheus, Gilber Grupo. São muitas as ideias, né?
4: E
3: mas
4: o...
3: e o grupo? Criou ou não criou?
4: É, o Gilber Grupo sumiu, deve estar rodando. Deve estar conversando com um passageiro agora.
3: Passageiro. E aí, Gilber Grupo, criou ou não criou?
4: O Fabrício Estevão, lá de Jacaraípe.
7: Boa tarde,
4: participar.
7: Bruninho. Boa tarde, Natizinha.
3: Boa!
7: Aqui é Fabrício Estevão, de Jacaraípe. Rapaz, o que, que não vai sair nesse grupo aí, hein? Uhum. Coloca eu aí, tô no grupo também.
3: Aí, vou mandar esse número aí pro Giberube também. Qual o nome dele?
4: Fabrício Estevão, de Jacaraípe.
3: Vou salvar o número dele pra botar ele no grupo também.
4: Isso aí. Todo mundo querendo
3: participar. Todo mundo no grupo, hein?
4: Todo mundo participando aí do grupo. A Kelly Lima, de Maruípe, já mandou aqui também. Eu quero participar desse grupo aí.
3: Ê, lasqueira!
4: Ô, Kelly, Kel... Você conhece a Kelly? Você conhece a Kelly?
3: Kelly é um nome bom pra criança, né?
4: Kelly...
3: O Kelly!
4: Rosângela, fala aí, Rosângela. Cadê a Rosângela? Oi!
8: Boa tarde, Bruninho, Natizinha. Sou eu, Rosângela Bernardoni, do bairro São Miguel, Colatina. Deixa eu mandar uma boa tarde pro meu esposo Paulo, os filhos Patrick, Pablo e Pali, pra todos da cadeira cativa e beijos.
4: Beijos.
3: Beijos. Agora vai ter que ser beijo duplo, né? Cadeira cativa e o grupo do Giberube.
4: Tem que mandar também.
3: Exatamente.
4: Porque o Giberube vai ficar chateado.
3: Exatamente.
4: Mais uma participante do grupo, do Gilber Grupo.
3: Cadê?
9: Boa tarde, Bruninho. Boa tarde, Natizinha. Eu tô aqui ligadinho, ouvindo vocês aí nesse tal do grupo. Se quiser, pode me colocar também.
3: Aí, ó, bota ela também.
10: Mas deixa eu ficar lá no meridional ouvindo aí.
9: Eu não tô falando muito, mas eu estou aqui ligadinho.
3: Tão botando, só tá botando tudo também, né? Tão botando você também, Bruninho?
4: Tô botando nada, vamos botar na
3: Natizinha. Tão botando em você, não?
4: Natizinha, vou te botar lá, hein?
3: Não, bota em mim, no não. Grupo, bota menino, bota você.
4: Gilberto tá animado com esse grupo, tá?
3: Eu tô mandando pra ele aqui do WhatsApp.
4: Você mandou, Lauriene?
3: Mandei ali, Diego, Fabrício Estevão, Kelly Lima, Lidiane Scarpati, Lauriene do Jabaeté.
4: Fabrício Estevão, de Jacaraípe.
3: Já botei.
4: Já botou.
3: Mas quem?
4: Ah, vamos ver aqui, quem mais que nós vamos botar? Pra gente ver. Lúcia Braga, vai entrar também, Lúcia Braga?
3: Se você quiser entrar no grupo aí, manda mensagem falando que quer entrar no grupo, que eu vou mandar tudo pro Giberube, tá bom? Aí ele que se vira.
11: Canudinha é o nome dela.
4: Ah, esqueci de perguntar, como é que é o nome... Não, deixa eu voltar a música aqui.
3: Ah, pronto.
4: Gustavo Lima, como é que é o nome daquele negócio que a gente bota na boca?
11: Canudinha é o nome dela.
4: É isso mesmo, é. O nome dela é esse aí.

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2: 1h40 aqui na Rádio Litoral e eu tô impressionado que esse grupo tá bombando, Natizinha.
3: Pois todo é o grupo do Gilber Uber, né?
2: Todo mundo entrando no do Gilber Uber aí, Natizinha.
3: E ele tá gostando desse... burburinho, né?
2: O pessoal entrando dele aí.
3: Exatamente.
2: Aí, ó, quem tá querendo entrar no dele aí
3: quer
2: também?
3: Não?
4: Fala aí, molecote. Quer sim? Fala aí, molecote. Me coloca no grupo aí. Tô no grupo aí, viado. Pode no grupo aí, Natizinho. Tá ligado que é nóis. Eu vou chegar flamando no grupo. Vai dar essa mania.
2: Imagina você acordar às 7 horas da manhã e ver uma mensagem Arlindo da Metal Tech desse grupo seu aí.
3: Olá.
2: E tinha que arrumar essa amizade do Juberube com a Arlindo da Metal Tech, velho.
3: E vai acontecer agora, vai acontecer. Que vai estar no grupo, entendeu? E o nome do grupo mudou, Bruno. O nome do grupo mudou.
2: Ah, mudou. Como é que vai ser?
3: O nome vai ser o Gemidão do Almoço.
2: Gemidão do Almoço.
3: É, pra não dar muito ibope pro Matheus também não, que não tá merecendo tanto
2: assim, não. Tá merecendo,
3: assim, não.
2: Ó, mas manda, coloca o telefone do Arlindo aí,
3: já
2: pô.
3: Já botei.
2: Eu vou criar um WhatsApp fake pra eu entrar escondidinho pra poder ver o que vai ter nesse
3: não,
2: grupo.
3: Não, vou botar seu WhatsApp lá
2: não
3: no
2: botar,
3: mesmo.
2: Não vai botar o meu, não.
3: Você não gosta lá que bota no negócio seu aí?
2: Não vai botar nada, não. Elza Simões da Praia de Taparica tá ouvindo, Ana Taquete tá muito querendo ir, tá triste, tá muito querendo ir lá no Vital, menina.
3: Então manda a senha aí, amiga, pra você concorrer, Camarote Litoral.
2: Camarote Litoral e boa sorte, pra onde?
3: Aqui no 999-86-1050.

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1: Eu.
0: Fernanda Rocha. Final de telefone 5244 de Morada de Laranjeiras.
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1: Participou, ganhou. Acho que quem ganha ingresso tem que estar lá no grupo também do Gilberu. Vou colocar a Fernanda aí no grupo do Gilberu.
0: Eu também acho. Todo mundo que ganha ingresso...
1: A partir de agora.
0: Vai ter que entrar no grupo do Gilberu. Eu gostei.
1: Coloca lá a Fernanda no grupo do Gilberu.
0: Vou mandar o WhatsApp dela aqui também pro Gilber Grupo do Gemidão do Almoço.
1: Isso aí.
0: Gostei.
1: Ó, e o Gilberu me falou que o grupo tá criado, hein?
0: Eita,
1: grupo criado.
0: Lasqueira.
1: Quer entrar? Mandou aqui, ó. Deixa eu ver. Ele mandou o print, aí já tá aqui, ó, Gabriel Embaixador e mais gente, só que não tá dando pra ver, mas tá lá, Gilber Grupo do Gemidão.
0: Meu Deus do céu.
1: É o nome do grupo, Gilber Grupo do Gemidão.
0: Meu, já tô mandando mais número aqui pra poder participar, ó.
1: Oh, meu Deus do céu.
0: Se você quer entrar no grupo, manda seu nome e seu telefone aí no zap da Litoral, que eu vou passar tudo pro Gilber Uber.
1: Tadinho desse povo. Nadia, amanhã, 12:32, tem mais Bruninho e Nath pra Rede Litoral.
0: E Patrick Los Neto quer entrar.
1: Bota o Patrick Los Neto, bota ele lá, desgramado.
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0: Litoral, eu tô legal, são 12h18. 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
0: Quem vai estar no pagode das antigas?
1: Vai ter... Ixi, aí você me pegou, né? Gustavo Lins. Nosso Sentimento, mas de Bem que... com a Vida e Rabanada DJ.
0: Rabanada DJ, tocando... Ah, não, ele toca funk, é, mas vai estar lá também.
1: Mas é o funk das antigas, então...
0: É o Rabanada. Rabanada, toca uma pra mim, Rabanada.
1: Ui. Ai, ai.
0: Ó, a Ana Taquete tá injuriada aqui que é difícil ganhar as coisas. Não é não, Ana, eu, hein. A Cris Lani tá ouvindo. Marcos Gargamel de Jardim Camburi. Deixa eu ver que dia que é hoje, Nath.
1: Hoje é dia 29.
0: Dia Mundial do Coração.
1: Olha. Para que se apaixonou por alguém que nunca te amou.
0: É hoje, é o dia do coração.
1: Que legal, nosso órgão aí mais importante do nosso corpo.
0: Tem gente que usa mais outras coisas do que o coração, menino.
1: O que, por exemplo?
0: A cabeça, Nath.
1: Não, tem gente que não. É muito difícil usar a cabeça ultimamente. Mas... Você tentou aí, mas não deu certo, não. Ninguém usa, não. Só depende da cabeça também, né?
0: É, exatamente.
1: E olha lá.
0: Gabriel do Primeirão, por exemplo, ele usa outra coisa pra trabalhar.
1: É o quê?
0: Aí fica sentado o dia inteiro na moto, então...
1: Aí o cover do alemão.
2: Boa tarde, Nathzinha. Tô Gabriel Santana, o embaixador do Moto Aplicativo. Passando pra marcar minha presença aqui na tarde, no melhor, na Litoral, no primeiro lugar geral no Ibope. E mandar um abraço pros grupos lá do Juber Grupo. Você tá doido? Juber Uber agora tá botando até grupo no WhatsApp. Quem quiser entrar no grupo aí, galera, só mandar lá um direct no @ Gabriel Santana Moto App, que vai estar entrando no melhor grupo do WhatsApp do Brasil. Você tá doido? Você quer resenha? Lá é o lugar certo. Você tá doido? Na Litoral. Legal.
0: Se você quer entrar no do Juber Uber, bota no @ do Gabriel Santana o primeirão aí.
1: Exatamente. Boa, tem um link aqui do grupo do Juber Uber.
0: Ele fez link?
1: Fez. A galera que quer entrar no grupo aí, manda mensagem falando que quer entrar no grupo, que eu tô mandando o link pra todo mundo aí pra
0: Mas
1: entrar no grupo.
0: Mas ele mandou pra você?
1: Mandou.
0: E será que quando envia pras pessoas, será que vai? Essa é a questão, porque ele mandou aqui no nosso aqui, não veio não, tá vendo?
1: Não, deve ir, sim,
0: faz
1: galera
0: um teste.
1: Aí.
0: Manda pra mim aqui, faz o teste aí depois.
1: No WhatsApp?
0: Manda no meu WhatsApp. Do seu pro meu. É, não, manda da Litoral pro meu. Pra gente ver aqui se vai dar certo. Agora, tem um camarada que mandou mensagem aqui no Zap, da Litoral, falando que ele é cover do Alemão do Forró, Nathzinha.
1: É quem esse cover aí?
0: Eu tô procurando, é o Thiago, 123.
1: Thiago...
0: Ele mandou uma foto que, caraca, eu tô com as estagiárias aqui. Vem aqui, as duas estagiárias
1: Vem.
0: Vem pra cá. O que você achou? Esse cara aqui é o cover do Alemão do Forró.
1: É igualzinho, né? É,
0: fala!
1: Não, vem cá, fala aqui, fala ó. Ali, falar. Vem cá, fala aqui, ó.
0: Fala ali, o que vocês acham?
3: Gente, eu achei igualzinho.
0: Igualzinho,
3: fácil,
0: cara.
3: Fácil, despercebido, fácil.
0: Vocês estão rindo por causa de quê?
3: Eu risaiado? Não tô rindo, não.
1: A Jéssica tá na risaiada aqui,
0: Jéssica tá na risaiada.
1: Né? Não, bota outra foto dele de enfermeiro. Alemão no hospital. Olha lá.
0: É igualzinho, perfeito. Cara.
3: Igual.
1: Bota no aplicativo aí pra galera
0: ver.
1: Ah,
0: eu tenho preguiça de botar no aplicativo, mas olha...
1: Vou botar no Instagram. Vamos botar no nosso Instagram?
0: Bota no Instagram. Bota no seu aí, Nathzinha. Que
1: lá
0: eu tenho
1: no @ o Bruninho Andrade. Vou colocar
0: no
1: lá.
0: No meu?
1: Mas vou botar no seu. Vou botar no meu não, hein? Tô fora.
0: @ o Bruninho Andrade, @ o Nathzinha. Vamos colocar lá nos stories.
1: Pra você ver se parece... Vocês vão votar se parece ou se não parece com o Alemão do Forró.
0: Caraca, igualzinho, velho. Você tá
1: Rapaz,
0: doido.
1: Rapaz, tô... Eu confundi, tá?
0: Eu confundi.
1: Eu confundi.

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1: Se liga, a BR-101 vai receber novas obras do Espírito Santo, incluindo viadutos, passarela, ciclovia, terceiras faixas e pontos de parada e descanso. Atualmente, 11 obras estão em andamento e outras 6 devem começar até o fim desse ano. Entre os projetos estão 2 novos viadutos no contorno de Vitória, em Cariacica, com previsão de liberação em agosto de 2027, e 7 quilômetros de ciclovia no perímetro urbano de Linhares. Também estão previstos 21,6 quilômetros de terceiras faixas no norte do estado, além de uma passarela em Viana.
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1: O Tribunal Superior Eleitoral anunciou que o e-título poderá ser baixado e ativado até o próprio dia da votação, nas eleições 2026. A medida vale para o primeiro e segundo turno e foi adotada para facilitar o acesso aos serviços eleitorais. Mesmo assim, o TSE recomenda que o aplicativo seja instalado e ativado com antecedência para evitar sobrecarga e permitir que o eleitor confira seus dados antes da votação. O primeiro turno será no próximo domingo, hein? Dia 4, domingão agora.
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1: A Prefeitura da Serra abriu a licitação para construir uma nova ligação entre o Civit e a Avenida Mestre Álvaro. O projeto prevê 8,5 quilômetros de novas vias, com trechos em pista dupla e simples, além de ciclovia e calçadas acessíveis. A obra está orçada em cerca de 185 milhões e a abertura das propostas está prevista para o dia 9 de outubro. O início dos trabalhos ainda depende da conclusão da licitação e da assinatura do contrato. Aleluia, que essa obra seja rápida para ajudar muito a gente que enfrenta o trânsito ali na Avenida Eudes Scherer, o pessoal que quer dar aquela desafogada no trânsito na região de Laranjeiras. Vai ajudar muito.
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0: Litoral, eu tô legal, agora 2h56 e tá na hora do Bruninho vazado, capinado, molecote. Mas amanhã eu tô de volta, a partir das 10 da matina aqui na 102,3.
1: Mas antes de você ir embora, tem resultado, né, Bruninho?
0: Tem sim!
1: Saindo agora parte de convite para poder curtir o pagode das antigas. E quem faturou foi você.
0: Eu?
1: Júlia Davoli, final de telefone 6013 de Porto de Santana.
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0: Tô vazando capinado, o Holiber já tá chegando aí e eu acho que tem que colocar o Holiber no grupo do Gemidão, hein?
1: Eu também acho.
0: O Holiber já tá com vontade de entrar nesse grupo aí.
1: Eu também
0: já
1: acho.
0: Bota ele, bota
1: também
0: ele
1: acho
0: grupo
1: que eu vou
0: aí.
1: Botar o Holiber no grupo. Mas você que não entrou no grupo ainda do Gemidão do Giberube, manda mensagem aqui no nosso WhatsApp que a gente tá compartilhando o link aí pra galera poder fazer parte do grupo do Giberube.
0: Resenha da Litoral. Amanhã eu tô de volta, fui!
1: E eu continuo por aqui até as 5, bebê.
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1: É muita música. Ei, boa tarde. Na Litoral, eu tô legal. São 3 horas e 3 minutos. Uma excelente terça-feira pra você na escuta da número 1 do Espírito Santo. Aqui é o Oliver Wanderson, com você até as 8 horas da noite. E ela continua com a gente até as 5 da tarde. Muito boa tarde, arroba o Natizinha.
2: Boa tarde, arroba Oliver Wanderson. Seja bem-vindo.
1: Como é que você tá?
2: Tô ótima, graças a Deus.
1: Recuperada das suas primeiras 10 milhas?
2: Claro que não, mas estamos aí firme e forte.
1: Ué, Natizinha, tava esperando que você tava. Não, tô pronto pra outra, já tô.
2: Não, pronta pra outra é muito forte.
1: Já não aguento mais esperar pra próxima.
2: Hoje eu vou fazer uma recuperação com 5 quilômetros de corrida.
1: Olha só.
2: É que a gente se recupera correndo de novo, entendeu?
1: Sim.
2: E é isso.
1: Cinquinho, pra conta então hoje?
2: Vamos tentar.
1: Não.
2: A gente vai em busca dos 5, mas eu prometo uns 2.
1: 2 são garantidos, né?
2: É, 2 eu garanto.
1: Sim, né?
2: Ai.
1: Acredito em você. Acredito muito em você. Ó, atenção, daqui a pouquinho tem de presente pra você ingresso no Pagode das Antigas, hein?
2: Então já manda a senha.
1: Pagode da Litoral vai ser no próximo sábado na Matrix Music Hall com Gustavo Lins.
2: E vai ter também, calma aí que é a coisa aqui, Nosso Sentimento.
1: Também de Bem com a Vida.
2: E o Rabanada, DJ.
1: Então manda aí, Pagode da Litoral, você manda no 999
2: 86 1050.

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2: Na Litoral, eu tô legal, são 3 horas e 20 minutos. Você tá ouvindo os 45 minutos direto, só de música, sem comerciais. Mas aquela pausa pra gente interagir com você aqui no WhatsApp. Manda beijo, deixa eu ver aqui, pra Tainara Cristina. Oi, Tainara.
3: Oi, gente, esse grupo tá só resenha, hein? Hã? Se eu fosse vocês, eu entrava também, pra vocês verem a bagunça.
4: Ah, o grupo do Jimmer Uber.
3: Na Litoral eu tô legal, é por isso que a gente ouve essa rádio maravilhosa. E se juntando ainda com os ouvintes, aí fica mais legal ainda.
2: Uai, que história de grupo.
4: Então, surgiu uma moda aí, queriam criar um grupo, o Jimmer Uber queria criar um grupo dos ouvintes da Litoral, da tarde, né?
2: Mas já tem um da manhã,
4: tem um da manhã, agora é o pessoal da tarde. O pessoal da tarde saiu do CAPS pro grupo. Aí... Aí Jimmer Uber se propôs a criar o grupo. Aí criaram um grupo.
2: Ah, meu Deus.
4: O nome do grupo é Jimmer Uber e o Gemidão.
2: Ele mandou aqui também um áudio. Será que ia falar disso?
4: Vamos ver.
5: Boa tarde, Oliver Anderson. Boa tarde, Letizinha, minha ídola. Jimmer Uber passando aqui pra marcar presença na audiência nessa tardezinha com os melhores, Oliver Anderson e Natizinha. Mandar um beijo, um abraço carinhoso pro meu grupo, Oliver.
2: Meu
5: vem
2: grupo.
5: Vem fazer parte do Jimmer Grupo Gemidão.
2: Gemidão.
4: Jimmer Grupo Gemidão.
5: Mandar um abraço pro meu grupo, Oliver. Querido. Nós estamos lá só na resenha. Quer ser feliz e ter boa resenha? Vem pro Jimmer Grupo do Gemidão. É nóis. E na Litoral, eu tô legal.
2: Vocês estão criando monstros. Natizinha, meu Deus.
4: Eu nada.
2: Meu Deus.
4: Ele quis criar o grupo.
6: Coladinho, ligadinho com você. Uma excelente terça-feira, meus amores. Manda um beijão pra galera da Cidade Continental e principalmente pro nosso grupo, o grupo do Jimmer Uber e da galerinha da Litoral.
2: Gente.
6: Bora crescer esse grupo, galera. Lides Carpati, Cidade Continental. Na Litoral, eu tô legal.
2: Meu Deus, você não tem juiz não, Natizinha.
4: Eu nada. Ele pediu, a galera comprou a ideia. Eu só tô passando o link do grupo.
2: Meu
4: Deus. E eu continuo aqui na função. A galera que quer entrar no grupo do Jimmer Uber, como presente aniversário, que foi ontem, aniversário dele, eu tô mandando o link pra todo mundo.
2: Então, quem quiser o link?
4: Quem quiser, só mandar aqui no WhatsApp da rádio. Ei, Nath, manda o link, quero o grupo. Você quer qualquer coisa que falam que quer entrar no grupo, que eu compartilho o link pra galera poder entrar e participar.
2: Meu Jesus, tá, né?
4: Nada doido que eu sou doideira.
2: Cara, ouvinte, não tem jeito não, vocês são diferenciados.
4: Não, totalmente descompensado da cabeça mesmo.
2: Não tem comparação, bicho.
4: É cês, cada coisa.
2: Vocês se inspiram em quem, hein?
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0: Mariana Fagunda!
1: Genial!
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3: Na Litoral, eu tô legal, pronto, fechando a sequência dos 45 minutos, direto só de música, sem comerciais, já já a música volta, mas tem aquela sequência
1: do Bora Pagodear.
3: Fala em pagode, também já já tem ingresso pra você curtir o pagode das antigas.
1: Então já manda a senha pra você concorrer ao seu par de convites.
3: Pagode da Litoral pra você concorrer a esses ingressos pra sábado agora já, hein?
1: Então manda aqui no 999-86-1050.
3: Vai ser na Matrix, vai ter o Gustavo Lins.
1: Vai ter também De Bem com a Vida.
3: Nosso Sentimento.
1: E o Rabanada DJ.
3: É, então manda aí, tá? Daqui a pouquinho o resultado dessa promoção. Natizinha pra você, hein?
1: Lá vem, bomba.
4: Boa tarde, Holliber. O Anderson. Boa tarde, Natizinha.
1: Boa.
4: Natizinha. A resenha hoje é com você. Ou melhor, pra você fazer aí. Fui ontem na recepção da Litoral pegar um recebido.
1: Entendi.
4: Né? Eu chegando, Holliber, o Anderson tava recebendo uma morena misteriosa lá, tá?
1: Oi, Holliber, tá me traindo?
4: Aí não deu tempo de alcançar ele pra cumprimentar, mas notei que ele tava sozinho no estúdio. A senhora tava onde ontem, Natizinha?
1: Eu também quero saber onde tu tava, Holliber.
4: Como é que foi? Conta pra gente, o que que aconteceu na tarde
1: que
4: de ontem?
1: O que você tá aprontando na minha ausência, Holliber, o Anderson?
3: Ué, eu não sei, a gente recebe um monte de visita aqui, eu não sei qual foi essa morena.
1: Será que foi a Xaninha, não?
3: É possível, mas eu vou receber a Xaninha lá na recepção. Ela não veio aqui no estúdio.
1: Mas acho que...
3: E se o Diego veio aqui na recepção? Ele não veio aqui no estúdio, Diego.
1: É, Essa,
3: interesseiro. Veio
1: essa
3: aqui, você...
1: história tá mal... Não, você tá mudando os fatos. Tá mudando os fatos.
3: Como tamo...
1: Tá invertendo
3: tá
1: desviando
3: o jogo. A conversa, né?
1: Tá invertendo o jogo. Não vem com esse papinho, não, Oliver.
3: Não, aqui é muito... Não sei que morena é essa. Tem muita gente que vem aqui, então... E tá na hora do seu lanche também.
1: Oliver.
3: Aqui, ó. Vamos aqui. Tem Happy Birthday hoje.
1: Pra quem?
3: Cadê, ó?
5: Boa tarde, Natizinha. Boa tarde, Holliber Anderson. Aqui é o Gabriel Santana, o embaixador do Moto Aplicativo. Passando pra desejar um feliz aniversário.
3: Pra quem?
5: Um Happy Birthday pra pessoa mais especial da minha vida.
1: Quem?
5: Pra pessoa que me fez feliz e que me faz feliz por todos esses anos.
3: Quem?
5: E que vai me continuar fazendo feliz a vida
1: inteira.
5: Quem, gente? A pessoa que eu escolhi está do lado.
3: Quem?
5: A pessoa que me faz raiva às vezes, que às vezes eu quero matar, mas que passa raiva e eu amo ela do mesmo jeito.
3: Quem?
5: Você tá doido? Tô falando da minha esposa, Tatiane. Feliz aniversário, meu amor. Te amo, tá? Que Deus te abençoe, te dê muitos anos de vida, que você possa estar do meu lado mais 42, mais 45, mais 50, rapaz, mais 70, mais uns 100 anos. Mais
1: que isso?
5: Você tá doido? Na Litoral,
1: eu acho que eu não vou aguentar isso tudo, não.
3: Tatiane é o nome dela. Essa é guerreira.
1: Guerreira?
3: Essa merece os parabéns.
1: Uma salva de palmas.
3: Parabéns, Tatiane.
1: E um happy birthday também, minha amiga. Olha...
3: Você é braba.
1: Paz, sabedoria,
3: paciência.
1: Nossa senhora. Beijo, minha amiga, parabéns.
3: Aqui, pra fechar esse bloco, Natizinha, o grupo do Jubiruba nasceu hoje e já tá rendendo história, hein?
1: Ixi, lá vem, o que tá rolando?
6: Que grupo pequeno! Boa tarde, Natizinha, boa tarde, Holliber, aqui é a Raquel, motorista de aplicativo. Gente, eu conheço uma galera desse grupo. Levei uma galera pra casar em Guarapari.
1: Meu Jesus!
6: Você acredita?
3: Olha só.
6: Na Litoral, Tomás, que legal.
3: Levou uma galera? Caramba! Pra casar no show do Denis, ainda por cima.
1: É a tropa da Raquelzinha. Mas ela fala a história, mas não conta a história. Esse que é o grande problema, não é?
3: Beijo, aqui é bom trabalho pra você, tá? Intervalo comercial rapidinho, já já. A gente tá de volta.
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1: 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Esse foi o Bora Pagodear. E por falar em pagode, atenção, hein? Antes, já vou chamar pra próxima hora o presente dessa hora, hein? Ó, ingresso pro Somos Rock, dia 1º de novembro, no Shopping Vila Velha. Vai ter atração internacional Rubastank, Paralamas, CPM, Detonautas e Paulo Ricardo. Rock com a Litoral é a senha. Rock com a Litoral, participação no WhatsApp 999-86-1050, valendo 2 ingressos. Agora, os ingressos do Pagode das Antigas saem aqui para você, Sandra. Sandra dos Passos Ferreira, do bairro Aparecida, telefone final 0285. Vai curtir no próximo sábado na Matrix o Gustavo Lins, Nosso Sentimento, De Bem com a Vida e Rabanada DJ. Parabéns, Sandra dos Passos Ferreira.
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0: 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São 4 horas 29 minutos. E aí, tá curtindo? São 60 minutos direto, só de música, sem comerciais. 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
0: E Paulo Ricardo também, o RPM. E aí, ó, pra você participar tem a senha aqui, hein?
1: Rock com Litoral.
0: Isso, manda aí no WhatsApp 999-86-1050.
2: Boa tarde, Natizinha. Boa tarde, Oliver Anderson. Boa aqui da Serra, passando por ele. O quê? Uma hora. Ótima terça-feira, e dizer que quem tá no grupo do Jumberube não vai ficar triste nunca, tá? É alegria, é diversão. Eu não entrei não, mas já me contaram aqui no
1: PV,
2: já chegou no meu e-mail. Mas faz o seguinte, Tizinha, me coloca lá, quero ver se esse grupo é o que estão falando mesmo, tá bom?
0: Bom, tá.
2: Porque na Litoral eu tô muito mais que legal.
0: Valeu, Vavá, obrigado pela participação, hein?
3: Boa tarde, Holiday e Nativinha.
0: Boa.
3: Eita, olha, o Oi. Grupo tá bombando, hein?
0: É mesmo?
3: Holiday, bora entrar. Nativinha. O Bruninho tá também. Todo mundo alegre. Está bombando o grupo lá, ó.
0: Valeu, Iberê. Obrigado pela parte. Sabe
1: quantos... Eu não quero papo com a Iberê, não.
0: Por que não?
1: Porque eu tô sabendo, um passarinho que tá lá no grupo me contou que Iberê tá me chamando de miguezeira. Tá lá assim, não, Natizinha é muito miguezeira.
0: Tem
1: me
0: motivo?
1: Contaram.
0: Tem
1: me
0: motivo?
1: Nenhum. Falou bem assim que eu sou a mais miguezeira. Depois vem o Bruninho, que é ele que deveria levar o posto, claro. E por fim tem o Alex e vocês.
0: Eu?
1: Miguel.
0: Por quê?
1: A Berê que falou, tá?
0: É traíra.
1: Eu tô te falando,
0: pelas
1: Oliver.
0: Costas.
1: Tô te falando, Oliver.
0: Ai,
1: tô te falando.
0: Meu Deus do céu.
1: Eu acho que esse grupo aí tão fazendo só pra ficar falando mal da gente mesmo. Eu tenho meus infiltrados aí, seus cara de pau. É, né?
0: Ó, vou colocar aqui na tela o vídeo do... Esse aqui é o Marcelo Lima. Fala, Marcelo. Cadê? Marcelo?
4: Boa tarde, Natizinha, sua
1: Boa.
4: Linda.
1: Boa, aí eu mesmo.
4: Boa tarde, Hollywood Anderson,
0: Boa.
4: Rodrigues Souza.
0: Eita.
4: Corredor de número 21056.
0: Gente, que isso?
1: Caramba.
4: Marcelo Lima por cá, passando para desejar uma excelente tarde de terça-feira para todos. Como é que foi a corrida, Hollywood? Conseguiu concluir de boa? Valeu, um abraço.
1: Ou não foi de boa?
0: Um abraço, mas é mais ou menos, mas concluí.
1: Depende.
0: Concluir, nós concluímos, todos nós aqui, a Natizinha, o Bruninho, a Sol é atleta, né?
1: A gente não considera,
0: A Sol não conta.
1: Nem você, eu tô considerando muito também, não. Que ele, o Oliver pegou a inscrição e não contou pra ninguém que ia correr.
0: Peguei, tá? Não, comprei.
1: Pois é.
0: Vocês ganharam, eu comprei
1: eu
0: a
1: não,
0: minha.
1: Quem ganhou? Só eu mesmo.
0: Então.
1: E não contou pra ninguém que ia correr, foi no sapatinho pra não encontrar com ninguém lá.
0: Não, eu procurei vocês no final.
1: Você não falou também que ia estar lá pra gente também te procurar.
0: Então, eu procurei vocês lá.
1: Né?
0: Vocês chegaram primeiro que eu?
1: É, né?
0: E aí, mas sobrevivemos, ô Marcelo.
1: Ai, ai.
0: Valeu.
1: Não se faz mais Hollybys como antigamente.
0: Mineiro, né, filho?
1: Então, ai, ai, ai.
0: Não, então, nada de contar os planos, só mostrar os resultados depois.

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0: Eu Tô Legal. Aquele abraço. Aquele abraço, Noi, do Santos Majesc, de Vista da Penha, em Vila Velha.
1: Rodolfo Linhares, de Porto de Santana.
0: Abraço pro Rafael Ferreira, de Itapuã.
1: Abraço também pra Preta, do Vale Encantado, ligadinha com a gente no Bar da Adriele.
0: Deixa eu ver aqui, o Rodrigão Gomes, em Santa Inês.
1: A Flávia Cristina, de Maria Ortiz.
0: Regiane Ramos, em Nova Carapina 2, beijão também.
1: Yolanda Neitzel, de Bento Ferreira.
0: Antônia Alves, Itaquari.
1: Robson Ferreira, do Rio Marinho, Vila Velha.
0: Beijo pra Natasha Ribeiro, de Richo de Coqueiral.
1: Abraço pra Cláudia dos Santos, de Vista da Penha.
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0: Muito bem, se liga. O quinto dia útil de outubro vai ser na próxima terça-feira, dia 6. Essa é a data limite pela regra geral da CLT para o pagamento dos salários referentes a setembro aos trabalhadores que recebem mensalmente. Na contagem, os sábados são considerados dias úteis, enquanto domingos e feriados ficam de fora. Como não tem feriado entre os dias 1º e 6 de outubro, o prazo termina na terça-feira.
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0: Atenção, em Vitória não vai ter as tradicionais ruas de lazer de Camburi e do Centro, nem as ciclofaixas, no próximo domingo, dia 4 de outubro. Essa medida foi adotada por causa das eleições deste ano e busca facilitar a circulação de eleitores, mesários, urnas eletrônicas e demais equipes envolvidas na votação. Com isso, a Avenida Dante Michelini e a Avenida Beira Mar não serão interditadas para essas atividades de lazer no próximo domingo.
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0: A Marinha do Brasil emitiu um alerta para a aproximação de uma frente fria que pode afetar o litoral do Espírito Santo entre a tarde de hoje e a noite de amanhã. São esperados ventos de nordeste de até 60 km por hora em uma área entre Arraial do Cabo, no Rio, e Vitória. A orientação aos navegantes é consultar as condições meteorológicas antes de sair para o mar.
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0: 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Atenção, atenção!
1: Resultados de promoção, saindo agora a parte de convite para curtir o Somos Rock, que vai acontecer no Shopping Vila Velha, dia 1º de novembro.
0: Atração internacional tem Rubas Tank, também Paralamas, desculpa.
1: Ah, não, que é o internacional Rubas
0: Tank.
1: E o nacional?
0: Paralamas, CPM 22.
1: Detonautas, Paulo Ricardo.
0: Isso, e a presença também dela.
1: A ganhadora, eu? A ganhadora. Ah, tá. Eu mesmo? Mas quem faturou seu par de convites foi a Regiane Ramos. Final de telefone 0247 de Nova Carapina 2.
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0: Natizinha, bom descanso. Descanso nada, né? 5 km agora.
1: Vamos tentar. Beijo pra você, Oliver. Obrigada. E eu continuo amanhã aqui de volta a partir do 12:30 e pouquinhos. Agora tá em suas mãos colocar a galera no grupo do Gilber Uber, tá bom? Lá no Gilber Grupo do Gemidão.
0: Sabe quantos grupos eu participo?
1: Um.
0: Quase. Dois. Da rádio e da família, só.
1: E olha lá. Acho que pode se resolver por e-mail.
0: Eu tô lá, mas... O nome tá lá, o contato tá lá, mas...
1: Mas você mesmo.
0: Eu mesmo, não.
1: Ai, ai. Beijo pra você. Então me segue lá no Instagram, @onatizinha.
0: Beijo, até amanhã.
1: Até.
0: Daqui a pouquinho tem DJ Jonas Brown. Consegue o baile Litoral.
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2: Na litoral, eu tô legal, pode conferir. 5 horas em ponto. 5 da tarde, todo dia, você sabe, né? Tem Segue o Baile Litoral com produção e mixagens dele, DJ Jonas Brown.
3: Oba, boa tarde, Oliver Anderson. Boa tarde pra você que é o melhor ouvinte do mundo. E estamos prontos pra mais um Segue o Baile.
2: Ao vivo, em áudio e vídeo também, no aplicativo e no site litoralfm.com.br pra todo o planeta.
3: Todo planeta.
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3: Quem?
2: É o Rabanada, mané. Ó, e nessa promoção, entrou promoção nova, hein?
3: Qual?
2: Neste show.
3: Ah.
2: Tá, só que no Instagram.
3: Fala.
2: No Instagram é você mais 9.
3: Não.
2: Você, sério?
3: Você não tá falando sério.
2: Você mais 9 convidados seus.
3: Nossa, não, pera aí.
2: De lounge.
3: Não, pera aí.
2: Não é pista de lounge.
3: Rapaz.
2: E mais 2 baldes de cerveja.
3: Cara.
2: É, litoral e Matrix, filho. Então. Não,
3: Matrix, convida nós. Um loungezinho?
2: Fecha um loungezinho pra nós também.
3: Aí bota um combozinho de whisky, pode ser?
2: De whisky, né?
3: É, tá, pode ser.
2: Tem 2 de cerveja, 2 baldes, 9 convidados seus.
3: Cara,
2: ou seja, 10 convites, 1 lounge, só pra você.
3: É sensacional isso aí.
2: É. Tá pensando o quê?
3: Eu tô precisando de um fim de semana desse, cara. Num sábado desse, assim. Pra no domingo.
2: Levar o bonde todo.
3: É, e no domingo eu não saber como eu vim embora. Bom demais.
2: Acordar só em casa, né?
3: É. Opa, tô em casa, tá bom.
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3: Vambora começar com ele, o Pedro Sampaio, nosso sócio do programa aqui, Poc, Poc, Poc, Poc, Poc, Poc, Poc, Poc, Poc, Poc, Poc, Poc, Poc.

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1: Muito bem, daqui a pouquinho tem mais aqui na programação do Segue o Baile Litoral, mas antes do comercial, Jonas Brown. Peraí. Agora sim, a trilha. Manda aqui abraço e pro Amarildo. Cadê?
2: Boa tarde,
0: Amarildo.
2: Boa tarde, Holder. Boa tarde, Jonas Brown. Passando para confirmar a minha presença na melhor rádio do Brasil. Com bastante chuva aqui na serra, gente. Vem devagarzinho, tá chovendo.
0: Chovendo.
2: Um abraço e segue o baile, bebê.
1: Faz bastante chuva na serra, segundo o Amarildo.
0: Pois é, gente, mais cedo eu tava vindo de Vila Velha, que eu... Enfim, umas 3 e pouco da tarde tava vindo pra cá. Muito calor, muito... Falei, cara, vai chover e muito. E muita nuvem escura, então...
1: Aquele bafo de chuva, né? Pois é, quando eu vim pedalando, cheguei... Atravessei derretendo quando eu cheguei aqui. Mas, é que realmente, tava aquele bafo de aquele mormaço de...
0: Pois é, mas você acabou de falar hoje também no Se Liguei sobre previsão, né? Que realmente ia chover e tal. Isso,
1: pra hoje até amanhã a previsão. O Dorme, a gente nem ouviu o seu áudio antes,
0: hein? Tenho medo. Não, Dorme é de casa.
3: Boa tarde, Litoral! Boa tarde, DJ Jonas Brau! Boa tarde, Jorge Anderson! É o Dorme! Já estou daquele jeitinho, meus amigos. Toma naquela geladinha. Curtindo, segue o baile.
1: Sim.
3: Que ontem eu fiquei triste. Que ontem eu não curti, segue o baile.
0: Por que não?
3: Mas hoje eu estou na ativa. Estou na gelada. Grande abraço, meus amigos.
1: O Dorme tem crédito na casa.
0: Lógico que tem.
1: Você pode, Dorme, você pode.
0: Lógico.
1: Agora, o DJ Jonas Brown e eu não vamos passar vontade sozinhos. Ai, você também vai... Céu.
0: Tá assistindo aí, atenção.
1: Você vai sofrer de
0: novo. Nossa senhora.
1: Luciano Hugo mandou pra gente. Tá lá, ainda fala aqui a mensagem dele.
0: Não, ele tem uma latinha gelada aí.
1: É, não, ainda mandou aqui, ó. Fala camagada, Holiber, fala DJ JB.
0: Escuta a fritura.
1: Jonas Brown. Vamos de barra de cereal com chá verde.
0: Tô vendo aí, esse chá verde aí, essa barrinha de cereal aí.
1: Curtindo melhor sempre no aguardo da quinta-feira do TNT.
0: Então tá bom, né?
1: Ô, Luciano, calma, vai chegar. Depois de amanhã. Mas obrigado aí pela participação e bom apetite. Aí, né? Sim, isso aí é Jonas Brown, uma barrinha de cereal.
0: Oxi, é essa que eu tô precisando. gente, vamos ter colágeno.
1: Aquela verdinha.
0: A verdinha também, né? Não posso que eu tô trabalhando, mas seria uma boa ideia.
1: Ô, Luciano Hugo, aproveita por nós então aí, tá?
0: Você sabe que é terça-feira hoje, né?
1: Direto de São Geraldo 2, em Cariacica. Valeu pela sintonia, valeu? Muito bem, rapidinho intervalo,
0: daqui a pouquinho a gente tá de volta.
1: Pois bem, mas aqui, ó, seguinte, hein, pra você, ó, nem tudo são flores pra quem tá na fila de doação de órgãos, certo? 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

0: assim.
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1: Muito bem, no ar o Bate-Bola Litoral, direto da tela da TV Gazeta, do GE, do Globo Esporte, aqui para a Rádio Litoral. Hoje, Luca Lanes. Boa tarde, Luca.
3: Muito boa tarde, Holliber e ouvintes da Rádio Litoral. Hoje, Brasil e Austrália se enfrentaram pela segunda vez em poucos dias e o Brasil foi um pouco melhor do que no primeiro jogo, né, Holliber?
1: Foi o primeiro foi empate, né?
3: Primeiro ficou em 1-1,
1: chorado,
3: no final, exatamente, bem chorado. Dessa vez o Brasil saiu na frente com o Wanderson, tomou a virada e depois conseguiu reverter o placar mais uma vez, né, de 2-1 para 4-2 a favor do Brasil, com dois gols de pênalti e um gol do Bruno Guimarães, além do primeiro que foi do Wanderson. Nos pênaltis, quem fez foram Rafinha e depois o Vinícius Júnior, que dessa vez bateu o pênalti e não, como foi na Copa, deixou ele para o Bruno Guimarães. Ele até ofereceu a bola para o Bruno, mas a comissão técnica ordenou que o Vini batesse. Então, é aquela coisa, né? Gera até uma revolta em algumas pessoas que agora, vencendo um amistoso contra a Austrália, pedem para o Vini bater e ele bate. E na Copa do Mundo, quando talvez ele deveria ter chamado a responsabilidade, o volante acabou cobrando e o Brasil acabou eliminado. E, né?
1: Deu no que deu, né?
3: Exatamente, deu no que deu. A partida foi, assim,
1: convenceu?
3: Eu fico difícil de... Para mim, não.
1: Não.
3: A minha opinião é que esse tipo de jogo, se não for de 3, 4 a 0 para mais, contra uma seleção contra a Austrália, para mim, ainda tem que ficar reticente sobre a seleção, ainda tem que ficar muito pensativo sobre o jogo, porque é uma discrepância de qualidade muito grande. E agora a gente tem a Índia pelo caminho, a discrepância é ainda maior. A Índia vem de empate com o Panamá e empate com o Tajiquistão.
1: Nossa senhora.
3: Então, assim, o Brasil já não convenceu, melhorou, mas ainda não convenceu. Ainda sobre a partida contra a Austrália, a gente teve algumas substituições. Ryan não fez uma boa partida dessa vez, mas o Endrick entrou bem, puxou um belo contra-ataque, deu uma assistência também.
1: Uhum.
3: O Andrei Santos conseguiu fazer alguma coisa, mas não se destacou muito. O Matheus Martinelli entrou bem no final do jogo, mas acertou todos os passes que tentou, deu uma clareada ali em uma certa jogada, deu para ver que tem alguma coisa a oferecer. E de resto, Vitor Reis e Arthur Dias entraram aos 87, então fica muito pouco tempo para mostrar alguma coisa. O Estevão também não apresentou o melhor que a gente já viu dele, mas a gente sabe que ele é um grande jogador que já fez coisas com a camisa da seleção brasileira.
1: Uhum.
3: E o Mateuzinho vem sendo alvo de muitas críticas, mas eu acredito que possa melhorar. Como eu disse, o Brasil tem agora a Índia pelo caminho no sábado às 11 horas da manhã. O jogo vai ser no estádio Salt Lake, em Calcutá, na Índia. Tem até um outro nome pro estádio, né? Mas eu não vou tentar falar, porque é um nome bem complicado aqui. É o Vivekananda Yuba Bharat Kirigaran. Então, vou deixar aí pros especialistas na língua.
1: Mas vai ser na Índia o jogo. Vai ser na Índia,
3: exatamente, em Calcutá. E, como eu disse, a Índia vem de derrota pra Jamaica, depois derrota para... Calma que eu vou ter que clicar pra ver qual é o nome do país. Pro Zimbábue. Depois perde pro Tajiquistão de 3-1, empata com o Tajiquistão, empata pro Panamá. São 5 partidas sem vencer, seleções de muito baixo nível que nem a Copa jogaram, exceto o Panamá. Então, assim, agora, se o Brasil... Pra mim,
1: o piso é
3: 5-0. Menos de 5-0, eu vou vir aqui e vou criticar de novo.
1: Tá gravado, tá gravado.
3: Senhor Ancelotti, fique sabendo, é 5-0 pra cima. Menos do que isso, eu vou vir criticar de novo, Holliber.
1: Próximo sábado, então?
3: Próximo sábado, 11 horas da manhã.
1: Muito bem. Muito obrigado, Luca Lanes, pela participação. Não perca amanhã, depois do Gazeta Meio-Dia, tem o GE, Globo Esporte, na tela da TV Gazeta. E Luca Lanes faz parte do elenco também, conduzido pelo...
3: Felipe Souza.
1: Felipe Souza. É isso. Luca, obrigado, hein?
3: Posso só dar mais um
1: recado
3: que pode interessar os nossos capixabas aí que nos ouvem? Acabei de escrever uma matéria sobre o que falta para a conclusão da reforma do ginásio Jones dos Santos Neves,
1: aqui,
3: o DED,
1: o que pertinho. Que desabou, né?
3: Exatamente. Quem passar ali pode reparar que as obras estão paradas. Havia uma garantia de que as obras poderiam terminar até a segunda quinzena de março. E a gente foi
1: atrás...
3: De março
1: desse ano?
3: Exatamente. A gente foi atrás das explicações do porquê essa obra não foi pra frente ainda e o que falta pra ela ser concluída. Convido
1: a
3: quem tá ouvindo, exatamente, pra poder entrar no site da Gazeta e ir atrás dessa matéria, o que falta pra reforma do DED ficar concluída.
1: Ué, mas o prazo era pra março desse ano pra ficar pronto?
3: Pois é, né, Oliver? Aquelas coisas que são difíceis de explicar.
1: Meu Deus! Desculpa, a matéria tá onde? Tá no
3: site de A Gazeta, na aba de esportes.
1: Muito bem, vai lá então. A Gazeta, aba de esportes, e dê a sua opinião também. Obrigado, Luca Lanes.
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1: Na Litoral, eu tô legal, são 6 horas e 4 minutos, começando mais uma sequência de 45 minutos, direto só de música, sem comerciais, na comunicação. A partir de agora, ele, arroba Alex Bono. Boa noite, Alex Bono.
2: Fala, meu amigo Oliver Anderson, ótima
1: respira,
2: noite.
1: Respira, respira.
2: Já estou bem respirado. Não, graças a Deus, é o dia até que eu saio mais cedo. Que trânsito caótico, cara.
1: É mesmo?
2: Você tá de sacanagem. Que é isso no centro, a turma aí da que tá vindo pela segunda ponte em direção ao centro. Paciência, uma paciência demais, tá?
1: É mesmo?
2: Exatamente.
1: Segunda ponte já tá agarrada, não?
2: Cara, segunda ponte agarrada. Cara, tá, já tá do trânsito chegando na segunda ponte, tá?
1: Mas
2: ali
1: que
2: no
1: é?
2: Centro, acidente? Alexandre Buais, tá tudo agarrado. Bem, aqui no Waze a gente vê um aviso, entre aspas aqui, a frase do Waze. Animal no acostamento. Tá ali.
1: Ué.
2: Tá um trânsito parado. Tem algum animal ali atrapalhando, então.
1: É o Waze, né?
2: É o Waze, tá aqui, animal no acostamento.
1: Não, mas... Aí tá... Bota pro trânsito, tá agarrado então, né?
2: Tá agarrado, pra caramba.
1: Então tá, mas você chegou, respira, calma. Agora vai.
2: É, tem um
1: cabelinho novo.
2: Que você achou?
1: Cabelinho novo.
2: Gostou?
1: Gostei, gostei.
2: Isso aqui foi uma inspiração sua.
1: O quê?
2: Somente essa parte aqui, ó.
1: De raspar?
2: É. Quem não tem cabelo...
1: Os óculos escuros.
2: Boa.
1: Muito. Você sabe uma música, né?
2: Claro que eu sei.
1: Quem não tem colírio, né?
2: É.
1: Quem não tem colírio,
2: é o Raul Seixas.
1: Que é colírio, foi mal, desculpa.
2: É, quem não tem cabelo.
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3: Na Litoral, eu tô legal, são 6 horas e 22 minutos, são 45 minutos direto, só de música, sem comerciais. Daqui a pouquinho tem ingresso pro Pagode das Antigas, hein? Vai ser no próximo sábado, na Matrix Music Hall. Vai ter Gustavo Lins, Nosso Sentimento,
4: De Bem com a Vida
3: e Rabanada DJ também. Já já o resultado dessa promoção e ainda hoje ingresso pro Vital também.
4: Cara, que bancada pra curtir aí, 11 de outubro.
3: Fica ouvindo aí. Calma aí, calma aí. A senha do Pagode das Antigas é...
4: Agora?
3: Não, daqui a pouquinho. Pode mandar a senha, mas eu sorteio daqui a pouquinho.
4: Curtindo com a Litoral.
3: Isso. Curtindo com a Litoral, você manda no WhatsApp.
4: 9 9 8 6 10 1 0 5 0. Não, você foi muito rápido, cara. Você
5: boa tarde, boa tarde, boa tarde, Litoral, hein? Ligadaço aqui, vocês perguntaram como tá o trânsito. Todo agarrado, sentido Vitória, Cariacica, hein? Começando ali na curva do Saldanha até a segunda ponte. Veículo quebrado na segunda ponte.
3: Nossa senhora.
5: Sem informar que a 5 pontes também está completamente parada.
3: Meu Deus.
5: Devido ao fluxo maior nas 5 pontes, né? Ótima tarde aí pra nós.
3: Rapaz, que noite caótica é essa?
4: Totalmente caótica. Isso daí no sentido, então, segunda ponte. No sentido contrário, vindo pra cá também é um
3: terror.
4: Ele
3: falou de Vitória pra vir pra Cariacica e Vila Velha.
4: É isso mesmo. Eu tô achando engraçado que apareceu também na Paulino Miller ali, que vai, que é no sentido aí do nosso amigo Gabriel, apareceu mais animal no acostamento.
3: Não,
4: que
3: isso
4: que
3: foi tá o Caio Freire.
4: Ah, o Caio? Pô, apareceu Caio, o Gabriel. Caio. Tá aí, ó, Marechal Campos também. Cara, o que que tá acontecendo com essa cidade?
3: Meu Deus do
4: tá
3: céu.
4: Tá cheio aqui de aviso assim, rapaz, de animal no acostamento. Que perigo, cara. Muito bem. Cuidado. Será que é cavalo?
3: O Gabriel fala
4: lá em BH, você assim... sabe que é uma roça grande, né? Lá em BH, você anda nas avenidas principais, tem um cavalo.
3: Mas aqui
4: o pessoal brinca falando que é uma
3: aqui
4: roça
3: Vitória
4: grande.
3: Aqui em Vitória não pode. Não tem carroça aqui em Vitória.
4: Não, mas
3: em Vila Velha tem.
4: Os animais meio que fogem, assim, de uns pastinhos. É bem legal, cara.
3: Você falou de Gabriel aqui, agora
6: boa noite, boa noite, Alex.
4: Fala, Gabi.
6: Boa noite, Rolando Antes. Aqui é o Gabriel Santana, o embaixador do Moto Aplicativo, passando mais uma vez para parabenizar a pessoa mais importante da minha vida, a minha companheira, a minha parceira, a minha tudo, a pessoa que eu não consigo viver sem ela, que me faz ser feliz,
3: está devendo
6: que me
3: uma
6: faz
3: coisa.
6: Ficar triste, que me faz ter raiva, vontade de matar ela, mas eu amo ela do mesmo jeito. Te amo, meu amor, te amo. Minha esposa Tatiane, a eterna Leãozinho. Na Litoral, eu tô legal.
3: Eterna Leãozinho.
4: Eterna Leãozinho. Isso é papo pra abrir relacionamento.
3: Essa é guerreira, essa é guerreira.
7: Boa tarde, Holiday Anderson. Boa tarde, gostosão Alex.
4: Para, arroba que
7: mono com dois N.
4: Você
7: tá doido, Gilber Uber, marcando presença na audiência. Nessa noitezinha agradável, meia chuva, meia sem chuva, com muito trânsito.
4: Nem
7: pra dizer que eu tô na melhor na Litoral. Mandar um abração pra todo o povo do grupo Gilber, grupo do Gemidão. Quem quiser entrar, ó, manda me procurar, que eu mando o link. A gente faz qualquer negócio, é no Brasil e na Litoral, eu tô legal. Tamo junto, beijo.
3: Como é que ele falou aqui, você?
7: Boa tarde, Oliver Anderson. Boa tarde, gostosão Alex, arroba bono com dois...
3: Gostosão?
4: Uai, rapaz, você tá achando que eu não sou desejado, não? É, uai. Aí,
8: boa
4: ó.
8: Boa noite, gostosão.
4: Negócio que eu apaixono, tá? Cuidado.

0: na Litoral, eu tô legal. Aquele abraço e beijo pra Júlia Pérez.
1: Também aqui de Marbacelos.
0: Também aqui também a participação do Rodrigo Santana.
1: Também aqui a Jaqueline.
0: Daniele Brilhante, do Ataíde, beijão também.
1: E também aqui, já ia falar primeiro que eu falei demais. Daniele, Natália, Agostini, Valparaíso.
0: Edneia Luz, em Vila Nova de Colares, beijão também.
1: Em São Pedro tá o Fernando.
0: Tem o Fernando Nobre em Jardim Tropical também.
1: Aline Vieira, Prainha.
0: Deixa eu ver aqui, a Caroline Barbosa da Ilha dos Aires.
1: Também a Terezinha Fogo, bairro Nossa Senhora da Penha.
0: E o Rafael Souza de Itapuã.
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1: Como nessa, a Justiça Eleitoral não estabelece regras específicas sobre roupas para votar. Por isso é permitido ir de bermuda, chinelo, boné ou camisa de time, inclusive é da seleção brasileira, inclusive do Flamengo. Também é permitida a manifestação individual e silenciosa de preferência política, tá? Com roupas, broches, bandeiras ou adesivos. O que não pode é fazer boca de urna, promover aglomerações com propaganda ou entrar na cabine com o celular, câmera ou outro equipamento aí que possa comprometer o sigilo do voto.
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1: Isso no dia, né? Porque hoje tá rolando. Vamos lá, os eleitores poderão utilizar gratuitamente o sistema Transcol, o aquaviário, nesse domingo, dia 4 de outubro, na Grande Vitória. Que legal, além da gratuidade, o transporte público terá uma operação especial com reforço da frota e monitoramento da demanda durante o dia. A medida tem o objetivo de facilitar o deslocamento dos eleitores até os locais de votação.
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1: O Espírito Santo tem 14 concursos públicos previstos para os próximos meses, com oportunidades em diferentes áreas e níveis de escolaridade. Entre os certames estão aí os do Tribunal de Justiça, Corpo de Bombeiros, Banestes e DAF, IPAGEM, TETRAN, Polícia Científica e também CESA. Também estão previstos aí concursos para a Câmara de Cachoeira de Itapemirim e as prefeituras de Muqui e Alegre. Os detalhes sobre vagas, cargos e salários ainda variam conforme atende o andamento, né, de cada seleção.
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6: Natural, eu tô legal. Mas...

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0: São 6h55. Atenção, atenção!
1: Vamos liberar o prêmio aqui pra curtir o pagode das antigas. Uma turma muito boa chegando agora, 3 de outubro, na Matrix Music Hall. Ah. E tá indo pra ele, o cara do fogo, 3070. É o Gabi Santana.
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3: Na Litoral, eu tô legal. Ótima noite de terça-feira pra você que não está agarrado no trânsito e ouvindo a programação da Litoral FM. Pois não, Alex Bono?
4: Não, tava vendo ali a duração das músicas. Que agora, já que o Marcelo gosta que a gente fala mais, antigamente era 4, agora 3. Porque eu tenho que ir lá pegar a minha saladinha.
3: A saladinha dele,
4: é,
3: né?
4: É, eu tô vendo que são músicas curtinhas. Bom pro ouvinte, ruim pra mim. Não, eu vou ter que fazer a maratona agora, garoto. E aí, meu amigo, boa noite.
3: Boa noite, Alex Bono, tudo bem?
4: Tudo ótimo. Pergunta, eu falo. Ah, a então. Sinceridade.
3: Então tá bom, tudo bem.
4: Ai, ai.
3: É, tamo aqui ao... Já viu, né? Tamo aqui ao vivo pra todo Espírito Santo agora na rede Litoral de Rádios. Alex Bono e eu, Oliver Wanderson. E aí, ó, daqui a pouquinho tem a sua participação aqui no nosso WhatsApp valendo pra você ingresso pro Vital, hein?
4: Sim, pra curtir aí o 11 de outubro de arquibancada do Domingão.
3: Vai ter, nesse dia, vai ter Banda Eva.
4: Faustão, sacanagem, do Domingão,
3: que?
4: Cara.
3: Nossa senhora, que...
4: Bel Marx, né?
3: Foi ruim essa.
4: Não, foi boa.
3: Ah, tá, mais
4: foi
3: ou
4: boa,
3: menos.
4: Foi boa, foi boa,
3: Banda Eva.
4: Xande Harmonia.
3: E Bel Marx também. A senha pra você participar?
4: Na Litoral eu tô mais que legal.
3: E essa é a senha?
4: Então, que você acha? Que
3: não,
4: tô inventando?
3: Já foi. Na Litoral eu tô mais que legal. Essa é a senha, então, valendo pra você aqui no WhatsApp 999-8-6-10-5-0-0. Rapidinho, Alex. Você olha, a Dani Brilhante mandou aqui foto na Darli Santos, carro parado na altura da base da Guarda Municipal de Vila Velha. Tá agarrado por lá. O Marcos França pediu a senha. Já mandamos aqui a senha, o Marcos França. Anotou aí, né? E é isso. Você consegue ver rapidinho o trânsito aí? Se continua caótico, caos.
4: Caótico. E pelo menos no Waze aqui, quem entrar vai ver. Hoje tem algo muito esquisito acontecendo na cidade. Eu te falei, né?
3: Tá muito parado.
4: Tá muito parado, muito parado. Tem aqui alguns avisos, ó, buraco na pista. E tem muito lugar aqui que a galera tá colocando animal no acostamento. Eu tô com dó, espero que não seja gatinhos, nem cachorrinhos, principalmente cavalos. Mas então fique atento aí, tá? Um monte de aviso aqui de animal no acostamento.
3: A capital inteira.
4: A capital inteira. Não sei o que tá rolando, cara. O que que será? O que que será?
3: Mas a gente tá na semana das eleições, então deve ser...
4: Isso tem a ver com animal no acostamento?
3: Não, animal não, mas os cabos eleitorais, hein, que ficam fazendo...
4: Será que eles estão colocando isso daqui como aviso com isso?
3: Não.
4: Não é possível.
3: Não, isso aí...
4: Não é possível, cara, que o cidadão está fazendo algo desse
3: tipo.
4: Isso
3: tá no Waze?
4: Tá, cara. Tem um 300 aqui. Não é eu que tô falando, não. Quem entrar vai ver. Ó, tem aqui, ó, na Clóvis Machado, tem aqui também na Saturnino de Brito, tem animal no acostamento na Pauline Miller, na Avenida Vitória, tem lá pra região ali, ó, da Praça Antônio Ferreira Max. Cara, é a cidade inteira.
3: Foca no trânsito. Tá tudo parado mesmo,
4: tá,
3: né?
4: Tudo parado. E tá. Todo lugar que eu falei é o trânsito parado.
3: Não, tá.
4: É isso. Paciência. A gente vem com informação.
3: Paciência, então.
0: Quero ouvir o grito de quem tá muito feliz aqui hoje.

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1: Na Litoral, eu tô legal, 7 horas e 22 minutos, que registro, hein? Que registro de Garota Nota 100, Sorriso Maroto, Dela Cruz e o saudoso MC Marcinho. Para você curtir aqui na programação da Rádio Litoral FM. Bom demais, não?
2: Delícia.
1: Muito bem, ó. Daqui a pouquinho tem o seu ingresso para a arquibancada, para o Vital 2026, para sábado ou domingo?
2: Domingão.
1: Dia 11, né? 11 de outubro. Já é semana que vem, hein?
2: Já.
1: Já é semana, já é semana que vem. Para você ver a Banda Eva, também ele, a lenda.
2: Xande Harmonia.
1: Eu ia falar do meu Marcos.
2: Eu sei, eu tô brincando.
1: O Xande também, mas, cara, mas... Os dois são lendas, mas mais lenda ainda é o Belmax, né, pelo amor de Deus.
2: É, mas a paradinha, quem nunca dançou rebolando?
3: A senão... paradinha.
2: É, com certeza você fez isso alguma vez na sua vida. Claro que fez. Claro que fez, meu
1: tem
2: filho.
1: Tem dois ingressos sábado aqui pra arquibancada, tem a senha quatro pra você parentes. Participar. A senha é na Litoral, eu tô mais que legal.
2: Não é? É, uai, você tá falando?
1: Na Litoral, eu tô mais que legal, você manda no WhatsApp
2: 999-86-1050.
1: Isso. Cadê? Deixa eu colocar aqui rapidinho, aqui no nosso WhatsApp, direto de Laranja da Terra.
4: Mano, será que eu vou? Mano, onde é Rala Bem?
1: Boa noite.
2: Fala,
4: Manuzinha.
2: Hello.
1: Aí sim, beijo, Manuzinha. Obrigado pela participação, tá? Direto de Laranja da Terra.
5: Boa noite, Holbein Anderson, DJ Lex Bono, amigos da Rádio Litoral.
2: Tchauzinho.
5: Como sempre, uma terça-feira muito especial. Abençoado a todos aí, um bom trabalho. E a Rádio Doutoral, com essa programação muito especial, eu e o Marcelo Rangel, cada vez melhor. Tá curtindo, parabéns, né? A todos vocês. Valeu. Tamo juntos.
1: Obrigado, Joé, pela participação. Parabéns ao Marcelo Rangel também. O Alex, tem muita mensagem aqui dos ouvintes falando sobre esses ícones aí no Waze. Quem coloca esses ícones?
2: Os animais.
1: O usuário?
2: É, o usuário, pô. Quem tá... O usuário que avisa. Quando seu acidente, vai lá e marca.
1: Ah.
2: Então é a galera aí, a galera...
1: Não,
2: quinta série.
1: Não é do aplicativo, não, né?
2: Não, é o usuário que coloca aí e o pessoal vai confirmando.
1: Ah, tá. Não, mas aí o pessoal tá falando que esses engarrafamentos aí são tá sendo provocados pela... A gente tá na semana das eleições. E aí, muitos pontos com os cabos eleitorais fazendo as manifestações e acaba dando uma agarrada no trânsito. Aí o ícone com os animaizinhos aí já é zoeira dos usuários mesmo. Então... Só pra poder... Eu sei que você não tá pensando que a gente tá zoando. É o que tá aqui na tela.
2: É, eu não vou comentar sobre.
1: Ô, Raquel, aqui, tem um puxão de orelha em você, o Alex.
2: Vai! Cadê?
1: Aqui, ótimo. Só atualizar aqui.
2: Ah, que delícia! Já que é um puxão de orelha, não precisa, né?
1: Não, mas é um puxãozinho de orelha... Gostosinho.
6: Boa noite, Holiber. Boa noite, Alex. Aqui é Raquel, motorista aplicativo. Eu tô sentindo o Alex meio jururu, meio pra baixo. Bora entrar no nosso grupo, bora. Na Litoral, tô mais que legal.
1: Criaram um grupo do Gilberto Uber, de ouvintes Litoral.
2: Não, mas não, tô transcendendo dessa forma.
1: Você tá jururu?
2: Não, tô jururu.
1: Não, ele tá revoltado com o trânsito.
2: Eu tô revoltado com o trânsito. Até agora, meu filho. Foi uma coisa... Não, e hoje foi um dia que eu saí mais cedo, porque eu tava... Então, eu tô assim por causa dos animais aí que tá rolando no Waze, minha filha.
1: Tá.
2: Por isso que eu falei que eu vou comentar, não tô jururu. É o jururu? Quanto que eu fico jururu? O máximo que eu...

0: na Litoral, eu tô legal. 7:36, excelente noite de terça-feira pra você na escuta da número 1 do Espírito Santo. Muito bem, ó. 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
0: 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Deixa eu botar aqui, Alex Bono, vou colocar na tela foto.
1: Pode.
0: Já tá na sua tela. Aí, ó, a Jéssica Braga mandou: boa noite, minha dupla preferida.
1: Fofa, linda.
0: Ó, tô aqui ligadinha. Alex.
1: Ah, que amor.
0: Davi tá igual a você.
1: Coisa linda.
0: Cabelinho cortado na régua.
1: Tá mesmo, tá parecido o corte. Começou aqui no zero e tá subindo ali.
0: Tá
1: gatão, hein, Davi?
0: Tá na sua tela, hein, Davi?
1: Tamo, né, gatão? Aí, ó.
0: Beijão pra vocês aí, tá, Jéssica? Direto de Vila Graúna, em Cariacica.
2: Boa noite, Rob Vartio. O melhor que eu achei, tá? Beijo grande pra todos os ouvintes da rádio e pra mim, Mariusa, né? Aham. Moradora de Colatina. E pro meu marido, Fernando Tavares.
0: Fernando.
2: Boa noite pra todos os ouvintes da rádio. Beijo grande.
0: Boa noite, Mariusa. Beijão pra você e também aí pra todo mundo de Colatina e o Fernando, né?
1: Não desejou pra mim, mas boa noite porque eu sou educado.
0: Ficou com ciúme, Mariusa.
1: Não fiquei, não. Até porque, como é que falou o teu nome, meu filho? Preferiu falar totalmente bolado teu nome do que falar boa noite, Bono. Hoje eu tô simpático, não tô? Conquistando a audiência. Um beijo.
0: Beijo, Mariusa. Muito bem, 7:39, mais música.
3: Se um beijo.

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1: 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Para o final do telefone 1965 é o Márcio Lordelo.
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0: Parabéns, Márcio Lordelo. Calma, tem a semana que vem, dá tempo ainda, você ganha seu ingresso pra arquibancada, pra camarote, pro bloco. Fica ouvindo aí pra você saber como participar nas próximas promoções, tá bom? Alex Bono, bom trabalho pra você.
1: Boa volta pra casa.
0: Não, eu tô tranquilo. Daqui a meia hora, no máximo 35 minutos, tô em casa. Bicicleta, rapidão.
1: Nessas horas, meu filho, você ter uma bike, além de ser uma coisa saudável...
0: E no pedal, hein? Não é elétrica, não. No pedal. E... Suado.
1: Aí, meu velho. É um macho alfa.
0: Não, para com isso. Isso é coisa de machosfera, coisa
1: Não.
0: De masculinista.
1: Não. Tô falando de força. Uma onça. Um leão. Entendeu?
0: Fica com Deus, Alex Bono. Bom trabalho. Obrigado a você do outro lado aí,
1: imagina,
0: tá? No seu
1: um
0: tempo.
1: Sábado à noite. Vamos ver uma
0: tchau,
1: fera.
0: Alex Bono.

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3: 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Vamos chegando, terçou aqui na Litoral, tamo junto.
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3: Agora você segue comigo, Alex Bond aqui na área.
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3: Vamos embora pra aquela sequência gostosinha de muita música, bora.
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3: Vamos começar com uma das mais pedidas, é o Gustavão.
5: Tem
3: aí.
5: Tem cerveja aí? E tá gelada? Que cerrou?

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0: bora, Mateuzinho, Cauã, saudade boa, ô, saudadezinha gostosa. Finalizando essa sequência de 45 minutos de música sem nada de
1: intervalo. 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
0: Sim.
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16: Eu vou com você até as 11, Alex Bono aqui da área.
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16: Bora mandar.
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16: Aqui todo mundo é na mesma energia. Gosta assim, quando um começa, o outro segue. Então hoje adianta, vai ser uma coisa mais romântica. Então prepara o coração, porque os ouvintes mais uma vez estão caprichando. Vou começar com você, Gilberto.
19: Boa noite, Alex Bono. Boa noite aos ouvintes da Litoral. Gilberto Amâncio da Barra do Jucu.
16: Alá.
19: Ou Gilberuber.
16: Falou o nome
19: já
16: todo,
19: que eu tô no comando,
16: cara.
19: Eu gostaria de ouvir Hoje Eu Preciso Te Encontrar de Qualquer Jeito.
16: Alá.
19: Ofereço para todos os ouvintes, principalmente pro grupo Gilber, grupo do Gemidão.
16: Que isso?
19: E na Litoral eu tô legal.
16: Esse grupo, vocês ficam o quê? Só gemendo? É isso mesmo? Aqueles áudios meio louco? Gostei, cara. Então pro grupo aí.
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1: Vocês não estão pra brincadeira, não. Você no Comando na Litoral, pega essa outra beldade de música. Boa, Luiz.
2: Boa noite, meu mano Alex Bono. Boas. Aqui é Luiz Fernando, do bairro de Santa Rita. Já que eu tô no comando, gostaria de pedir a música Vento no Litoral, com Legião Urbana. Na Litoral, eu tô mais do que legal. Tamo junto, meu irmão.
1: Depois de um dia de trabalho, né? Dá uma relaxada ouvindo essa daqui. Que clássica boa, cara. Hoje o negócio tá bom, hein? Queria estender se você no comando, mas bom que tem outra edição, 20 pras 11. Ai, meu Deus do céu, curte aí.

vento no litoral, sente, sente a brisa. Como diria Lulu Santos, né? Ai, meu Deus do céu. Ai, ai, delícia, né? Vocês mandam bem demais, parabéns. Por favor, vinhetinhas, palmas para os ouvintes, pode ser bem alto. Vai, bem alto, bem alto, bem alto. Seguinte, ó, daqui a pouquinho, outra edição do Você no Comando. Já vou atender, ó, para você ver como é que tá os pedidos hoje, ó. Quer ver, ó? Sorriso Maroto, que a Driga pediu aqui. Pediu um das antigas, um futuro prometido, já tá aqui na ponta da agulha, como se fala. Também aqui, ó, Pixote no meio do processo. Demais. Tem o Jonathan aqui, Praia de Crapebus, pediu Tempo Perdido, Legião. A gente volta com Legião então, hein, John? Cara, tem muitos pedidos aqui chegando, muita gente participando. Então eu vou deixar esses pedidos pra mais tarde. Fechou? Mais palmas pros ouvintes? Boa, boa. Bem, arroba Alex Bono, segue lá nas redes sociais. Tô me despedindo pra quem não vai ficar no dial, tá? Pra quem vai sair, porque vai ver A Voz do Brasil, mas não precisa assustar, não. Porque no online da Litoral a gente segue com música. Então, pra você que quer continuar com música, você volta pro online, litoralfm.com.br, porque depois do intervalo é uma hora de som direto. Muito, muito bem, muito bem. E eu sigo com você também, ao vivaço, tá bom? A gente se fala daqui a pouquinho. Fica aí.

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